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1: Mixer de Pusketons, fechando o Pede no Zap de hoje. Não esquece, 11 9 8340 8000. Manda sua mensagem de áudio pra gente, pede a sua música, que você ouve ela inteirinha aqui na Mix. E o Pede no Zap tá de volta amanhã, terça-feira, 7 da manhã.
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8: A Câmara Municipal de Manaus analisa a proposta que altera a lei do auxílio alimentação. 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
8: 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Nos acompanhe nas redes sociais.
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2: Está no ar a Voz do Brasil. 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
3: Boa noite.
4: Uma boa noite para você que nos acompanha em todo o país.
3: Segunda-feira, 11 de maio de 2026.
4: E vamos ao destaque do dia, Desenrola Brasil.
3: Quase R$1 bilhão já foram renegociados em uma semana de lançamento do programa.
4: Brasileiros podem conseguir descontos de até 90% nas dívidas de cartão de crédito, cheque especial ou crédito pessoal. Natália Koslick.
5: O novo Desenrola tem previsão de duração de 90 dias. O foco do programa são consumidores que ganham até 5 salários mínimos, o equivalente a R$8.105.
3: E ainda acesso à internet ampliado.
4: 3.800 unidades básicas de saúde serão conectadas, o que vai aumentar a oferta do telesaúde pelo SUS.
3: A medida vai fortalecer atendimento de quem vive em áreas com menor acesso a especialistas e serviços médicos. Pablo Mundi.
6: Com a conexão, os profissionais de saúde passam a usar prontuários eletrônicos, exames digitais, trocas de informações em tempo real e teleconsultas com especialistas.
4: E você vai ouvir também homenagem aos mais de 700 mil mortos de Covid no Brasil.
3: Presidente Lula institui 12 de março como dia em memória às vítimas do vírus no país.
7: Nós precisamos ter consciência que isso aqui é mais morte do que muitas guerras que aconteceram no mundo.
4: Hoje na apresentação da Voz do Brasil, Mariana Jungmann e Nazi Brum.
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4: Em março de 2020, os estados começavam a se preparar para entrar em quarentena. A Covid-19 chegava ao Brasil.
3: No dia 12 de março, o Brasil registrou a primeira morte da doença.
4: E para lembrar esse período, quando o país registrou mais de 700 mil mortes pela doença, o presidente Lula sancionou hoje o Dia Nacional em Memória das Vítimas da Covid-19, o dia 12 de março.
3: A repórter Graziele Bezerra está no Palácio do Planalto e acompanhou esse evento. Ela fala com a gente agora ao vivo. Boa noite, Graziele.
8: Oi, Mariana. Boa noite para você também. Boa noite para o Nazi. Boa noite para o ouvinte da Voz do Brasil. Para falar sobre esse assunto, a gente vai contar um pouquinho da história da aposentada Norma Ferraz, que seguiu todos os protocolos exigidos pela Organização Mundial da Saúde na época da pandemia de Covid-19. Isolamento, uso de máscaras e higienização das mãos. Mas a esperança da imunização não chegou a tempo de salvar o filho dela, o Diego, de 39 anos. Então, em fevereiro de 2021, após uma semana de internação, ele morreu em um hospital em Rio Branco, no Acre.
9: Ele dizendo para mim: mãe, quinta-feira eu tô indo para casa já, se Deus quiser, eu tô aqui só para tomar o remédio direitinho. Isso dói até hoje, porque eu pergunto para ele às vezes: qual quinta-feira, meu filho, que você vai voltar? Porque você não cumpriu, você falou que ia voltar e não voltou.
8: Pois é, e hoje, nesta segunda-feira, o presidente Lula sancionou uma lei que elegeu 12 de março para lembrar os mais de 700 mil brasileiros que morreram, então, aí de Covid-19 no país, a exemplo do Diego, de 39 anos. A data registra a morte da diarista Rosana Aparecida Urbano, que foi a primeira vítima do coronavírus no Brasil. O ministro da Saúde, Alexandre Padilha, diz que relembrar as vítimas é também evitar que...

0: todos os casos de negligência aconteçam.
1: Na saúde, a gente fala que a memória tem dois papéis fundamentais. Primeiro, acolher o sofrimento, apoiar o sofrimento, poder lidar com esse sofrimento. Mas, sobretudo, o papel da memória é para que a sociedade como um todo nunca mais permita que se repita o que aconteceu durante a condução da pandemia da Covid-19 no nosso país.
0: Para o presidente Lula, a data servirá também para trazer justiça às vítimas.
2: E nós precisamos ter consciência que isso aqui é mais morte do que muitas guerras que aconteceram no mundo. Um dia nós mudaremos esse mundo e a ignorância não vai prevalecer em lugar nenhum. E a justiça será feita.
0: Bom, a partir da próxima semana será realizada uma exposição itinerante que vai percorrer várias capitais brasileiras com obras de artistas que relembram aí a emergência sanitária enfrentada no período da pandemia. Uma réplica foi instalada aqui no Palácio do Planalto. Essa réplica retrata os nomes, idade, também estados das pessoas, a origem das pessoas mortas pela Covid-19. Eu volto com você, Mariana Inazi.
3: Obrigado, Graziele, pelas informações.
4: E o ministro da Saúde, Alexandre Padilha, reforçou hoje que nenhum dos casos de hantavírus registrados no Brasil esse ano foi transmitido de um ser humano para o outro.
3: Ele disse que o hantavírus já é conhecido e que os casos do Brasil estão dentro do padrão dos últimos anos, não estando relacionados à cepa andina, que é passada entre humanos e foi encontrada em um cruzeiro.
5: Diferente da Covid-19, o vírus do hantavírus é um vírus conhecido por todos nós. Desde os anos 90 nós temos casos de hantavirose no continente americano. Começou os primeiros casos nos Estados Unidos, depois em vários países do continente. Aqui no Brasil nós temos uma série histórica que varia com dezenas de casos todos os anos, em torno de 30, 35, 40. Os 7 casos que nós tivemos esse ano no Brasil, nenhum deles está relacionado com essa cepa andina, até porque ela nunca circulou no Brasil. Essa cepa andina é a única que tem registro até hoje de risco de transmissão interhumanos.
4: Segundo o Ministério da Saúde, o risco global de disseminação do hantavírus permanece baixo.
3: O surto em um navio de cruzeiro que desembarcou na Espanha e está sendo investigado sem impacto direto para o Brasil até o momento.
4: A hantavirose é uma zoonose viral que pode comprometer pulmões e coração.
3: O vírus é transmitido principalmente pelo contato com urina, saliva e fezes de roedores silvestres infectados.
4: No ano, 3.800 unidades básicas de saúde devem receber sinal de internet e equipamento.
3: A conexão deve chegar também a municípios com menos de 30 mil habitantes.
4: Os editais para os serviços foram publicados pelos Ministérios das Comunicações e da Saúde.
6: O governo do Brasil lançou nesta segunda-feira 2 editais que ampliam o acesso à internet em regiões vulneráveis e conectam unidades de saúde à rede digital. A iniciativa integra os Ministérios das Comunicações e da Saúde com recursos do Fundo de Universalização dos Serviços de Telecomunicações, o FUSH. Um dos editais prevê investimento de R$ 140 milhões para a conexão de 3.800 unidades básicas de saúde. Na prática, o projeto leva internet de qualidade para postos em comunidades rurais, indígenas, ribeirinhas e áreas afastadas dos grandes centros, destaca o ministro das Comunicações, Frederico de Siqueira Filho.
7: Hoje o governo do Brasil avança na conectividade em áreas essenciais para a população. De um lado, a saúde pública que necessita de informações rápidas, prontuários integrados e atendimento digital. De outro lado, a inclusão em uma condição fundamental para o acesso a direitos, serviços públicos, oportunidades e cidadania.
6: Com a conexão, os profissionais de saúde passam a usar prontuários eletrônicos, exames digitais, trocas de informações em tempo real e teleconsultas com especialistas. Segundo o ministro da Saúde, Alexandre Padilha, a medida reforça o programa Agora Tem Especialistas, que busca acelerar diagnósticos e diminuir a espera por exames no SUS.
8: Para nós é um avanço muito importante. Nós estamos distribuindo mais 10 mil kits de telesaúde para as unidades base de saúde comprados pelo Ministério da Saúde. Equipamentos que permitem você fazer uma avaliação do fundo de olho da retina, equipamentos que fazem uma avaliação do pulmão, eletrocardiogramas, né, ultrassom portátil.
6: O segundo edital foca na expansão da infraestrutura em municípios menores e áreas remotas, por meio do programa Acessa Crédito Telecom, com 500 milhões de reais em recursos. Para o secretário de Telecomunicações do Ministério das Comunicações, Hermano Barros Tércios, os editais devem beneficiar cerca de 2 milhões e meio de brasileiros e fazem parte do FUSH 2.0.
9: O público-alvo impacto desse segundo edital, que é o do acesso a crédito, são as cidades abaixo de 30 mil habitantes, as prestadoras com menos de 200 mil acessos, para subir ainda mais esse número de provedores que consigam acessar o recurso do FUSH, provedores pequenos e médios.
6: As empresas interessadas em participar dos editais têm até 22 de maio para apresentar propostas. Reportagem Pablo Mundim.
3: Há 52 anos, uma cooperação entre Brasil e Paraguai transformou uma disputa territorial em um projeto compartilhado de desenvolvimento. Era a criação de Itaipu Binacional.
4: Mais de meio século depois, a empresa olha para o futuro, incentivando pesquisas para novas fontes de geração de energia e atuando como motor de desenvolvimento socioambiental em mais de 400 municípios do país.
3: Em outra frente, Itaipu ainda segue com um papel estratégico no equilíbrio da oferta de energia e do preço pago pelos brasileiros na conta de luz.
4: Sobre tudo isso, a gente conversa hoje com o diretor da companhia, Enio Verri. Boa noite, diretor.
10: Boa noite, ouvintes.
4: Diretor, vamos começar falando daquilo que interessa mais diretamente ao consumidor, que é a tarifa. Brasil e Paraguai estão aí em pleno processo de negociação para redefinição do preço que a gente paga pela energia excedente dos paraguaios, pela parte deles na energia gerada de Itaipu, né? Quais são as expectativas em torno dessa negociação?
10: O presidente Lula nos cobrou, em 2023, quando assumimos, que baixássemos o máximo possível a tarifa. Iniciamos uma negociação com o Paraguai e nós conseguimos baixar em 2023, 30% do valor que era pago. Além de baixar, nós congelamos a tarifa. Portanto, os anos de 23, 24, 25 e 26, a tarifa está congelada após essa redução. E estamos nesse momento numa negociação muito profunda com os nossos sócios paraguaios para baixar novamente. Embora não dê para adiantar qual seria essa tarifa, o que nós podemos afirmar a toda a população brasileira é que a tarifa da energia produzida por Itaipu para 27 será ainda mais barata do que essa que está sendo cobrada hoje. Portanto, julgamos assim um momento histórico. Em 53 anos, conseguimos, depois de tanto tempo, baixar de tal maneira a tarifa e ainda garantir que continue baixando a partir de agora.
3: Pois é, diretor, existe esse papel importante de Itaipu, né? Uma empresa pública na estabilidade e previsibilidade do custo da energia no Brasil. O senhor pode explicar para a gente, para os nossos ouvintes, como é que ela faz essa contribuição?
10: Essa é a vantagem de ser uma empresa pública. Ela é 50% do Brasil, 50% do Paraguai, mas elas são absolutamente públicas. Ela não tem esse modelo das estatais brasileiras, porque Itaipu tem um tratado que a rege, mas ela consegue com isso atender os interesses dos dois países. E os dois países esperam exatamente isso. Primeiro, um preço justo, condições de garantir o investimento nas políticas socioambientais e principalmente previsibilidade. A população saber que pode contar com Itaipu, não só no preço, como na garantia. O termo que se usa muito é o termo de bateria. Eu acho que isso é importante dizer. Hoje tem muita energia a partir do vento e a partir do sol, que é eólica e fotovoltaica. Essas energias são muito boas, são baratas, são limpas, mas elas são intermitentes. Se não tiver vento e não tiver sol, você não tem a energia. E aí, nesse momento, entra Itaipu, que ela tem uma energia firme e garante. Por exemplo, agora estamos conversando com o Brasil todo já é à noite, e ele tem uma energia acesa na casa dele. Essa energia é Itaipu que garante. Então nós garantimos a estabilidade no preço e na certeza que todas as pessoas têm na sua casa a energia.
4: Pois é, eu ia até falar dessas novas fontes, desse momento de transição energética que a gente vive, porque Itaipu marcou um momento quando foi criada, né? Marcou ali essa coisa da cooperação, dessa integração sul-americana, e agora a gente vive um outro momento, que é o momento da transição energética. E a empresa também incentiva, né, pesquisas na área de geração de energia, de novas energias, como o senhor mencionou aí, a solar e a eólica.
10: Temos muitas pesquisas. A verdade é que a crise climática, ela é um fato concreto. E essa crise climática, ela exige a transição energética. A Itaipu já é um modelo no mundo de transição energética. Ela produz uma energia limpa, de qualidade barata. Agora, além disso, nós pesquisamos e produzimos, por exemplo, a energia fotovoltaica no fio d'água. Como nós temos um reservatório gigante, as placas solares ficam no fio da água produzindo energia solar. Nós temos também experiência com hidrogênio verde, que é uma pesquisa já de 20 anos na Itaipu. Temos também o biogás, que também produz a partir de restos de alimentos energia. E temos agora também a essência, a matéria-prima para fazer o SAF, que é o combustível de aviação. Então Itaipu, ela garante a produção de energia firme, mas faz um grande investimento também em energias alternativas para garantir a transição energética que o mundo cobra e o Brasil já está fazendo.
3: Agora, diretor, Itaipu também contribui para o desenvolvimento social e econômico de mais de 400 municípios no país, né? Que tipos de projetos a empresa desenvolve nesses locais?
10: Nós atingimos hoje 434 municípios que compõem o nosso território. Esses municípios, eles emitem resíduos para o reservatório. Para conter a emissão de resíduos, nós investimos muito em políticas socioambientais, ou seja, geração de emprego, renda, com a construção de uma política ambiental. Nós estamos falando de estradas rurais sendo asfaltadas, de investimento em placas solares em prédios públicos, estamos falando, investimos muito nisso, em associação de catadores e catadoras. Isso é um trabalho fantástico, porque os agentes ambientais são os catadores e catadoras no nosso país. E no nosso território, a Itaipu entra com caminhões, com elevadores, com tratores, fazendo não só que essas pessoas associadas, essas cooperativas, recolham o lixo das ruas, como melhorem em muito a sua renda. Além, lógico, da produção orgânica da agricultura familiar. Portanto, são investimentos que mudam a vida das pessoas, mas fazem uma política socioambiental.
4: Agora, diretor, para a gente concluir, que a gente só tem mais um minutinho, a gente mencionou aqui o passado, o presente, queria que o senhor falasse um pouco do que esperar de Itaipu para o futuro, para as próximas décadas.
10: Olha, o futuro é Itaipu produzir ainda mais energia hidrelétrica. Nós estamos agora com muitos estudos, com consultoria, para aumentar a produtividade. Nós temos 20 unidades geradoras, 18 sempre funcionando e 2 ficam de backup, de reserva. A ideia é fazermos estudos para colocar mais 2 unidades geradoras e aumentar a capacidade de cada uma delas, que já estão instaladas ali há mais de 40 anos. É oferecer mais energia limpa, barata, para a população brasileira e paraguaia, garantindo a transição que tanto o mundo precisa.
3: Bom, conversamos com o NVR, diretor-geral de Itaipu Binacional. Diretor, obrigado pela entrevista aqui à Voz do Brasil.
10: Um grande abraço.
4: Em uma semana, já foram renegociados R$1 bilhão em dívidas por meio do novo Desenrola Brasil.
3: O programa oferece condições facilitadas de pagamento para ajudar os brasileiros a quitarem seus compromissos financeiros e saírem do vermelho.
4: E essa semana, o programa começa a atender os estudantes que contrataram o FIES e estão com parcelas em atraso.
11: Para trazer alívio ao bolso dos brasileiros e diminuir os índices de inadimplência, foi lançado o novo Desenrola Brasil. São oferecidos descontos de até 90% sobre dívidas antigas, prazo de até 4 anos para pagar e juros reduzidos. Desde o lançamento, na semana passada, o programa acumula cerca de R$1 bilhão em dívidas renegociadas. E o volume de pedidos segue em expansão, segundo o ministro da Fazenda, Dario Durigan.
12: são 200 mil pedidos já em avaliação dos bancos, desses 200 mil, 100 mil praticamente fechados, e em volume crescente. Cada dia a gente tem visto mais renegociações sendo feitas, o que é muito importante.
11: O foco do programa são consumidores que ganham até 5 salários mínimos, o equivalente a R$ 8.105. Aqueles que têm dívidas contratadas até 31 de janeiro de 2026, com atraso entre 90 dias e 2 anos, poderão renegociar diretamente com os bancos dívidas de cartão de crédito, cheque especial ou crédito pessoal sem garantia. O programa também oferece condições especiais para micro e pequenas empresas e produtores rurais quitarem seus débitos. E a renegociação para estudantes com empréstimos no FIES deve começar a valer essa semana, afirmou o ministro.
12: O FIES para os inadimplentes deve estar totalmente operativo. A medida provisória semana passada deu as condições, os bancos têm tirado dúvidas junto com o MEC e a Fazenda, essa semana vai estar operativo.
11: O novo desenrola tem previsão de duração de 90 dias. De acordo com o ministro Dario Durigan, em breve o programa vai entrar em uma nova fase voltada para estimular os adimplentes. Reportagem Natália Kosli.
4: Você tem dificuldade de guardar dinheiro ou medo de perder o que investiu? Pois olha só, começa a valer hoje o Tesouro Reserva.
3: O novo título é focado em quem quer montar uma reserva de emergência com segurança, uma vez que não sofre com as oscilações do mercado e rende a taxa Selic.
4: O Tesouro Reserva tem rendimento a partir do primeiro dia útil após a aplicação. E o valor mínimo para começar a investir é de R$1.
3: A novidade já está disponível para correntistas do Banco do Brasil.
13: O Tesouro Nacional, o AB3 e o Banco do Brasil lançaram oficialmente o Tesouro Reserva, novo título do Tesouro Direto voltado para quem deseja começar a investir e formar reserva de emergência. O produto começa a funcionar nesta segunda-feira 11, com operações disponíveis 24 horas por dia nos 7 dias da semana. O novo título vai ter rendimento indexado à taxa Selic e vai poder ser adquirido com aplicação mínima de R$1. Diferente do Tesouro Selic, o Tesouro Reserva não vai ter marcação a mercado, o que evita oscilações no valor do investimento em períodos de instabilidade financeira. Inicialmente, o produto vai ficar disponível para clientes do Banco do Brasil. Segundo o Tesouro Nacional, a proposta é ampliar o acesso da população aos investimentos públicos e incentivar a educação financeira. O título permite aplicações de até R$500 mil por mês, sem limite para resgates. As operações vão ser feitas pelo aplicativo Investimentos BB, com transferências via Pix. O Tesouro Reserva seguirá as mesmas regras tributárias dos demais títulos do Tesouro Direto. O imposto de renda vai ser cobrado apenas sobre os rendimentos no momento do resgate. Também poderá haver cobrança de IOF em retiradas realizadas em até 30 dias. Claudimário Carvalho, para a Voz do Brasil.
4: A partir de hoje, brasileiros que viajarem para a China por até 30 dias não vão precisar de visto.
3: E o mesmo acontece com os chineses que vêm visitar o Brasil. Também não vão precisar de visto por um período de até 30 dias.
4: Os dois países fizeram um acordo de isenção recíproca de visto que tem validade até o dia 31 de dezembro desse ano.
3: A medida vale para visitas de turismo, negócios, eventos, atividades artísticas, culturais e desportivas.
4: O governo do Brasil apresentou o painel de monitoramento de agrotóxicos na vida aquática, ferramenta que integra dados coletados em diferentes bacias hidrográficas do país, identificando contaminação de águas por defensivos agrícolas.
3: De acordo com os dados, foram realizadas mais de 10 mil análises que apontaram riscos em 1,3% das amostras.
4: Segundo o ministro do Meio Ambiente e Mudança do Clima, João Paulo Capobianco, o Brasil, como grande produtor de alimentos, deve se alinhar com a sustentabilidade, protegendo do solo, as nascentes e as pessoas que utilizam esses produtos.
14: Sabemos que no século XXI, competitividade e sustentabilidade não podem mais caminhar separados. Produzir alimentos exige também proteger a água, a biodiversidade, os territórios e a saúde humana. Esse é o desafio que está diante de nós.
3: A ministra do Desenvolvimento Agrário e Agricultura Familiar, Fernanda Machiavelli, afirmou que os dados permitem realizar um trabalho de conscientização com produtores para que usem produtos mais modernos e eficazes.
15: né? A gente não pode seguir botando em risco a vida e a saúde dos trabalhadores rurais, nem a vida das comunidades que estão em volta, usando substâncias lá da década de 70, que seguem aqui em uso, quando nós já temos alternativas muito mais seguras, com a mesma capacidade de garantir a nossa excelência na produção.
4: É, e deixar os espaços urbanos mais verdes e assim fortalecer o enfrentamento à mudança do clima.
3: E uma das medidas é incentivar os planos municipais de plantio de árvores nas cidades brasileiras.
16: O governo do Brasil anunciou o edital Arboriza Cidades, que destinará 19 milhões de reais para que os municípios elaborem ou revisem seus planos e realizem ações de arborização urbana. Outra iniciativa apresentada foi o GeoCal, ferramenta que mapeia as ilhas de calor nas cidades e permite identificar e planejar ações para ampliar e qualificar as áreas verdes. Lançado em 2024, o programa Cidades Verdes Resilientes demonstra avanços expressivos na promoção da qualidade ambiental e no fortalecimento da resiliência urbana frente à mudança do clima, alcançando cerca de 1.300 municípios brasileiros, o equivalente a 23% do total. A iniciativa segue as diretrizes previstas no Plano Nacional sobre Mudança do Clima, o Plano Clima. Para acessar o edital Arboriza Cidades, acesse gov.br/MMA. Thaisa Vitória para a Voz do Brasil.
4: A partir de agora, a atividade circense passa a ser reconhecida como uma manifestação da cultura e da arte popular em todo o território nacional.
3: Com a nova legislação, o circo passa a contar com um respaldo institucional reforçado como patrimônio cultural brasileiro.
4: E isso amplia as possibilidades de políticas públicas voltadas à valorização, preservação e fortalecimento do setor.
3: Dados da Funarte indicam que o Brasil possui cerca de 800 circos de lona em atividade, responsáveis pelo sustento direto de aproximadamente 20 mil profissionais.
4: E essas foram as notícias do governo do Brasil.
3: Uma realização da Secretaria de Comunicação Social da Presidência da República.
4: Com produção da empresa Brasil de Comunicação.
3: Fique agora com as notícias do Poder Judiciário e do Congresso Nacional. Uma boa noite.
4: Boa noite para você e até amanhã.
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19: STF valida lei da Paraíba que permite ao usuário usar cartão físico para identificação em planos de saúde.
20: TSE vai realizar a confirmação do teste público da urna de 13 a 15 de maio.
19: STJ publica novo edital de chamamento de juízes para auxílio temporário em sessões de direito público, privado e penal.
20: Boa noite, eu sou Carlos Eduardo Cunha.
19: Eu sou Walter Lima.
20: Supremo Tribunal Federal valida a lei do Estado da Paraíba que obriga planos de saúde a oferecer alternativa de identificação física aos usuários nos casos em que haja necessidade de aplicativo ou token.
19: A decisão foi tomada pelo plenário do STF em sessão virtual. Marcelo Della Libera.
21: A lei questionada garante aos beneficiários do plano de saúde a possibilidade de apresentar uma carteira física como forma válida de identificação diante de falhas técnicas ou impossibilidade de acesso à plataforma digital. Em sessão virtual, o plenário do Supremo Tribunal Federal acompanhou o relator da ação, ministro Nunes Marques, e concluiu que a norma estadual não altera o núcleo dos contratos de planos de saúde, mas atua de forma complementar na proteção do consumidor.
20: TSE vai realizar a confirmação do teste público da urna de 13 a 15 de maio.
19: Os participantes retornam ao tribunal para validar correções e aprimoramentos nos sistemas eleitorais. Fábio Ruas.
22: As investigadoras e os investigadores que participaram da 8ª edição do teste da urna no ano passado agora voltam ao TSE para verificar se as contribuições para o aprimoramento dos sistemas eleitorais foram implementadas. As sugestões de melhoria foram apresentadas pelos participantes do teste. A verificação vai ser de 13 a 15 de maio, sempre de 10 horas da manhã às 6 da tarde, na sede do TSE em Brasília.
0: O STJ publicou novo edital de chamamento público de juízes para preenchimento de 30 vagas para auxílio temporário.
1: Os colegiados são das primeiras, ou seja, são das primeira, segunda e terceira sessões, especializadas em direito público, privado e penal, respectivamente. Fátima Uchoa.
2: Estão previstas 10 vagas em cada sessão. O prazo de auxílio ao STJ é de 6 meses, com possibilidade de prorrogação. Os magistrados convocados atuarão de forma remota e sem prejuízo das atividades na jurisdição originária. Podem se candidatar juízes vitalícios de primeira instância, mesmo que atuem como substitutos no segundo grau ou nas turmas recursais do sistema dos juizados especiais. As informações completas sobre requisitos para participação estão no site do STJ. As inscrições estão abertas de hoje até 17 de maio.
0: A Justiça do Trabalho deu um passo histórico no aumento do acesso de trabalhadores amazônicos a direitos.
1: Em Manaus, tribunais trabalhistas assinaram acordos de cooperação voltados ao atendimento de populações de difícil acesso. William Nascimento.
23: A Justiça do Trabalho quer ampliar o atendimento a trabalhadores que vivem em regiões de difícil acesso na Amazônia. Durante encontro realizado em Manaus, representantes dos tribunais trabalhistas do Norte decidiram unir esforços para levar serviços da justiça a comunidades ribeirinhas, indígenas e a cidades afastadas. Os tribunais também assumiram o compromisso de irem até esses locais com mais frequência para aproximar ainda mais a justiça da população amazônica.
0: Volkswagen é condenada a pagar 15 milhões de reais por fraudes no controle de emissão de gases em veículos.
1: Sentença atende a pedidos do MPF. Vanessa Pereira.
24: Segundo as investigações, a montadora embutiu um software que burlava os testes de emissão de poluentes em mais de 17 mil unidades da picape Amarok, fabricadas entre 2011 e 2012. A prática viola não só as resoluções do Conselho Nacional do Meio Ambiente, como a própria Constituição Federal, e causa prejuízos ambientais até hoje, já que muitos dos veículos continuam em circulação. O Ministério Público Federal recorreu da decisão para que o valor da indenização seja de 30 milhões de reais, quantia que corresponde à gravidade dos atos da Volkswagen.
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0: Boa noite.
1: E até amanhã.
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1: Eu sou Paula Groba.
2: Eu sou Ricardo Nakaoka.
1: E estes são os destaques de hoje do Jornal do Senado, que começa agora.
2: O plenário vota a renovação automática da CNH nesta semana.
1: Governo veta projeto que equipara estágio à experiência profissional.
2: Comissão aprova punições a crimes cibernéticos.
1: Boa noite.
2: Boa noite.
1: Golpes virtuais, invasões de sistemas e roubo de dados têm feito cada vez mais vítimas no Brasil. Para tentar frear o avanço dos crimes cibernéticos, a Comissão de Ciência e Tecnologia aprovou um projeto que moderniza o Código Penal e endurece as punições para criminosos digitais.
2: A proposta detalha novas condutas criminosas e estabelece penas proporcionais à gravidade das invasões. As informações com o repórter Bruno Lourenço.
3: O projeto aprovado na Comissão de Ciência, Tecnologia, Inovação e Informática, atualiza a legislação brasileira em um cenário de crescimento das ameaças digitais. Segundo o relator, senador astronauta Marcos Pontes, do PL de São Paulo, o Brasil só está atrás do México, na América Latina, em número de tentativas de ataques cibernéticos. A proposta cria tipos penais mais específicos e aumenta as punições aplicáveis. Marcos Pontes alertou também que o uso de ferramentas de inteligência artificial pode facilitar o desenvolvimento de mecanismos de invasão ainda mais sofisticados e acessíveis a um número maior de criminosos.
4: Diante desse contexto, é necessário dotar os órgãos públicos responsáveis pela fiscalização e investigação e pela persecução penal com os instrumentos jurídicos adequados para lidar com esse tipo de crime.
3: O texto seguiu para a Comissão de Constituição e Justiça.
1: E após denúncias de crise humanitária, avanço do garimpo ilegal e aumento da violência na terra indígena Yanomami, o Senado instalou uma subcomissão para acompanhar as políticas públicas direcionadas ao grupo indígena.
2: O colegiado vai fiscalizar ações do governo e discutir medidas para fortalecer a proteção aos Yanomamis. A reportagem é de Patrícia Oliveira.
5: A subcomissão permanente vai acompanhar, fiscalizar e aprimorar as políticas públicas voltadas aos povos Yanomami. A senadora Damaris Alves, do Republicanos do Distrito Federal, foi eleita presidente da subcomissão. Ela afirma que persistem problemas graves nas comunidades indígenas, como desnutrição infantil, dificuldades de acesso à saúde, além da atuação de redes criminosas ligadas ao garimpo ilegal, dificultando o trabalho de assistência. Segundo a senadora, a infraestrutura de saúde disponível é insuficiente para atender às necessidades das comunidades, especialmente em casos que exigem tratamento prolongado.
6: Informo que nós teremos diligência na área Yanomami e nós teremos, além de diligência de senadores, visita técnicas dos técnicos da comissão.
5: A subcomissão já tem um plano de trabalho pronto para acompanhar de forma permanente as ações governamentais e propor soluções legislativas e administrativas para a proteção desses povos indígenas.
1: Muitos jovens que deixam abrigos e famílias acolhedoras ao completar 18 anos precisam enfrentar sozinhos os desafios da vida adulta sem apoio financeiro, qualificação profissional ou oportunidades de trabalho.
2: Para mudar essa realidade, um projeto em análise no Congresso prevê ações de capacitação, acesso à educação e incentivo à inserção desses adolescentes no mercado de trabalho. Os detalhes na reportagem de Alexandre Campos.
7: Segundo o autor do projeto, o senador astronauta Marcos Pontes, do PL de São Paulo, além de as entidades de acolhimento serem obrigadas a acompanhar os jovens desligados, com foco em sua inclusão socioeconômica, a proposta também obriga as empresas a ofertarem vagas de aprendizes para adolescentes em situação de acolhimento institucional e aos que já tiverem sido desligados desse serviço após completarem 18 anos. Na opinião do senador, essas medidas criam condições para que esses jovens entrem no mercado de trabalho em pé de igualdade com as demais pessoas de sua faixa etária.
8: Imagina o que passa na cabeça de um jovem desse. Como é que eu vou me virar? O que que eu vou fazer? Quando você tem a possibilidade de ofertar oportunidades para que eles possam estudar, para que eles possam fazer um curso técnico, aquela preocupação, tudo que eu vou fazer, começa a ter um sentido, começa a ver um caminho para frente positivo.
7: Segundo dados do Sistema Nacional de Adoção e Acolhimento do Conselho Nacional de Justiça, o Brasil conta atualmente com mais de de 35 mil crianças e adolescentes em serviços de acolhimento institucional ou familiar.
1: E o governo vetou o projeto que permitia contar o estágio como experiência profissional e critério em concursos públicos.
2: O governo argumentou que a proposta descaracteriza o papel pedagógico do estágio e fere a autonomia de estados e municípios. Repórter Márcio Maturana.
9: Foi vetado o projeto aprovado pelo Congresso em que o estágio valeria como tempo de experiência profissional e como prova em concurso público. O Poder Executivo argumentou que isso ia tirar o caráter pedagógico e seria inconstitucional ao ferir a autonomia de estados e municípios. No Senado, o texto foi relatado pela senadora Damares Alves, dos Republicanos do Distrito Federal.
6: Estudos sobre juventude e mercado de trabalho indicam que esse grupo enfrenta um ciclo perverso, não consegue o primeiro emprego por falta de experiência e sem oportunidade de atuação formal. Permanece fora do mercado. Ao reconhecer o estágio como experiência profissional, o PL contribui para mitigar essa desigualdade.
9: Agora, o veto precisa ser analisado pelo Congresso Nacional.
1: A medida provisória que trata da renovação automática da CNH para motoristas sem multa está na pauta do plenário desta semana.
2: Também pode ser votada a criação da Política Nacional para Estudantes com Altas Habilidades ou Superdotação. Repórter Pedro Pincer.
10: O plenário deve analisar nesta terça-feira a medida provisória que prevê a renovação automática da Carteira Nacional de Habilitação para motoristas cadastrados no Registro Nacional Positivo de Condutores. O benefício vale para quem não cometeu infrações com pontuação nos últimos 12 meses. O texto ainda autoriza o condutor a escolher a emissão da carteira apenas em formato digital. Para o relator, senador Renan Filho, do MDB de Alagoas, o fim da exigência da CNH física pode reduzir os custos para o cidadão.
11: A manutenção da opção pelo documento físico assegura a liberdade de escolha. Queria dizer aos parlamentares, protagonismo ao cidadão. A medida barateia, simplifica e digitaliza, desburocratiza e dá protagonismo ao cidadão, sem prejuízo àqueles que preferem, obviamente, a versão impressa.
10: Já na quarta-feira, pode ser votado o projeto que estabelece a Política Nacional para Estudantes com Altas Habilidades ou Superdotação. Também estão na pauta da semana o projeto que dispensa novas provas para a fixação de indenização por dano moral contra condenado por crimes do Código Penal e o texto que define os deveres funcionais e responsabilidades dos membros dos Conselhos dos Direitos da Criança e do Adolescente nacional, estaduais, distrital e municipais.
1: Há 30 anos, a urna eletrônica mudou a forma de votar no Brasil, acelerou a apuração dos resultados e se tornou referência mundial em tecnologia eleitoral.
2: Mas apesar do reconhecimento internacional, o sistema ainda enfrenta a desconfiança de parte da população brasileira. A reportagem é de Raíssa Abreu.
12: A urna eletrônica foi usada pela primeira vez nas eleições municipais de 1996. No ano 2000, 100% das eleições brasileiras foram informatizadas. O país é hoje uma referência mundial no assunto, como lembra o senador Randolfe Rodrigues, do PT do Amapá.
13: A democracia brasileira é uma das democracias mais admiradas do planeta, exatamente pelas urnas eletrônicas.
12: Mas apesar do pioneirismo, a urna eletrônica está entre os assuntos que mais dividem opiniões no país. No Senado, está em análise na Comissão de Direitos Humanos um projeto para que o voto seja impresso. Para a senadora Damares Alves, do Republicanos do Distrito Federal, a insegurança tem a ver com a falta de letramento digital da população e com recentes escândalos de corrupção.
14: E esse ano, a dúvida vai ser maior por causa da fraude do INSS, que era tudo eletrônico. E eles disseram, ó, lá no eletrônico eles roubam nós. Então a gente vai ter questionamento, especialmente para o povo que não entende de tecnologia.
12: No passado, quando os votos eram feitos em papel, eram comuns os casos de desaparecimento de cédulas e até de urnas. Como lembrou a professora aposentada da Universidade de Brasília, Jodete Amorim, que chegou a trabalhar como mesária e fiscal.
2: Com edição de Paula Groba e trabalhos técnicos de João Lira, o Jornal do Senado fica por aqui. Acompanhe agora as notícias da Câmara dos Deputados. Boa noite.
1: Boa noite e até amanhã.
15: Federal. Câmara dos Deputados. Deputados reconhecem profissão de trabalhador em refeições coletivas.
16: Câmara cria homenagens para destaques na ciência e no meio ambiente.
15: Bancada ligada à segurança pública pede a redução da maioridade penal.
17: Boa noite. Alberto Fraga, do PL do Distrito Federal, cobra do Senado a votação de propostas de segurança pública aprovadas pela Câmara. O deputado cita caso recente de violência sexual contra crianças para defender a redução da maioridade penal em crimes graves.
15: Alberto Fraga também pede avanço de proposta que obriga o Estado a avisar mulheres sobre a saída da prisão de ex-companheiros que representem ameaça. Ele afirma que o Congresso precisa dar prioridade a medidas capazes de enfrentar a violência e proteger possíveis vítimas.
17: Maurício Marcon, do PL do Rio Grande do Sul, critica o veto do Executivo a artigo de projeto que aumentava a pena para roubo seguido de lesão grave para 16 a 24 anos. Ele afirma que a punição mais severa é necessária para crimes que deixam vítimas com sequelas permanentes.
15: Maurício Marcon também defende a redução da maioridade penal em casos de crimes graves cometidos por adolescentes. Ele sustenta que o Congresso deve priorizar medidas de segurança pública, especialmente diante de casos recentes de violência contra crianças.
17: Para Zé Trovão, do PL de Santa Catarina, é preciso reduzir a maioridade, com o argumento de que a legislação atual favorece a impunidade. Na visão do deputado, crimes graves cometidos por menores exigem resposta mais dura do Congresso Nacional.
15: O parlamentar também critica o governo e outros setores políticos por, segundo ele, não darem a devida atenção ao caso. Zé Trovão acredita que a falta de posicionamento reforça a sensação de insegurança e evidencia a necessidade de mudanças na legislação penal.
17: Coronel Crisóstomo, do PL de Rondônia, defende a redução da maioridade penal como medida urgente para combater crimes graves. Ele argumenta que casos de violência envolvendo menores exigem resposta mais rigorosa do Congresso.
15: O deputado afirma que a proposta é necessária para proteger a população e evitar novos crimes, cobrando ação imediata dos parlamentares. Coronel Crisóstomo afirma que a mudança na legislação é essencial diante do aumento da criminalidade e da sensação de impunidade.
17: Sargento Gonçalves, do PL do Rio Grande do Norte, é favorável à redução da maioridade penal, argumentando que a medida é necessária para combater a impunidade. Segundo ele, crimes cometidos por menores têm gerado insegurança e exigem uma resposta mais rigorosa do Estado.
15: O deputado também critica a falta de posicionamento de setores políticos sobre casos de violência e afirma que há pressão popular pela mudança na legislação. Para Sargento Gonçalves, o Congresso deve avançar no tema e dar uma resposta à sociedade.
17: A redução da maioridade penal é uma das pautas defendidas por Dr. Zacarias Calil, do MDB de Goiás. O parlamentar cita dados sobre estupros coletivos contra crianças e adolescentes e afirma que o aumento desses crimes exige resposta mais rigorosa do Estado brasileiro.
15: Dr. Zacarias Calil também cobra o endurecimento das penas para crimes sexuais contra menores e para a divulgação de imagens criminosas nas redes sociais. Ele pede ainda o fortalecimento da rede de proteção à infância, com apoio psicológico às vítimas e assistência às famílias.
17: Juliana Cardoso, do PT de São Paulo, apoia o avanço de propostas de combate à violência contra a mulher e pede a criminalização da misoginia. Segundo a parlamentar, mulheres seguem enfrentando diariamente agressões, discursos de ódio e feminicídio.
15: Juliana Cardoso menciona projetos de autodefesa, afirmando que iniciativas desse tipo ajudam mulheres em situações de vulnerabilidade. Para a deputada, porém, a proteção efetiva depende de políticas públicas e de leis mais rígidas contra a violência e a discriminação.
18: Justiça.
17: Jandira Fegali, do PCdoB do Rio de Janeiro, contesta procedimento adotado pelo Congresso em sessão que derrubou o veto presidencial ao chamado PL da dosimetria. A deputada considera irregular o fatiamento de um veto integral.
15: Jandira Fegali anuncia que parlamentares vão recorrer ao STF para tentar anular a sessão. Ela argumenta que a redução de penas para condenados por crimes contra o Estado Democrático de Direito funciona como uma forma indireta de anistia aos envolvidos nos atos de 8 de janeiro.
17: Bia Kicis, do PL do Distrito Federal, critica parlamentares que recorreram ao STF contra a derrubada do veto à lei da dosimetria. A deputada afirma que a votação no Congresso deve ser respeitada por representar decisão legítima do Poder Legislativo.
15: Bia Kicis também contesta a classificação de manifestantes condenados pelos atos de 8 de janeiro como golpistas. Ela argumenta que a revisão das penas busca corrigir possíveis excessos da justiça.
17: Érica Cocai, do PT do Distrito Federal, critica a condução da votação sobre a dosimetria psiquiatria, afirmando que houve violação da Constituição, e defende o direito de recorrer ao Supremo Tribunal Federal. Ela alega que a medida favorece criminosos e compromete a segurança jurídica.
15: Érica Cocai também associa o debate a episódios ligados a ataques às instituições, acusando adversários de incoerência ao defenderem mudanças legais. Para ela, a polarização atual reflete a disputa entre a preservação da democracia e ações que, segundo avalia, colocam o sistema em risco.
18: Saúde.
17: Comissão de Saúde aprova prioridade no atendimento para pessoas com doenças graves. A repórter Sofia Peçanha tem os detalhes.
19: A Comissão de Saúde da Câmara dos Deputados aprovou o projeto que garante atendimento prioritário para pessoas com doenças graves em locais públicos e privados, como bancos, repartições públicas e concessionárias de serviços. Atualmente, a lei já dá prioridade para idosos, pessoas com deficiência, gestantes, lactantes, pessoas com criança de colo e obesos. Com a alteração da lei de atendimento prioritário, os pacientes com doenças graves também passam a ter esse direito. Durante a votação na comissão, o relator, o deputado Célio Silveira, do MDB de Goiás, destacou o objetivo central do projeto.
20: A gente priorizar as pessoas que têm doenças graves no rol das prioridades, porque normalmente essas pessoas não têm a atenção necessária. E com esse projeto de lei aí sendo aprovado, elas vão ter prioridades aí para que tenham um atendimento especializado mais rápido e para que tenham mais atenção do poder público.
19: O texto aprovado inclui pacientes com doenças graves como esclerose múltipla, doença de Parkinson, cardiopatia grave e hanseníase, além de outras enfermidades consideradas graves por avaliação médica. O texto final reuniu outros 22 projetos que estavam sendo analisados em conjunto e que citavam várias doenças consideradas graves. Por isso, o relator fez uma mudança. Em vez de manter uma lista fixa de doenças na lei, ele propõe que a legislação trate de forma mais geral as pessoas com doenças graves e dores crônicas. A definição detalhada de quais doenças entram nessa classificação ficaria a cargo de uma regulamentação. O deputado Célio Silveira destacou que a medida busca garantir mais dignidade e um atendimento mais humanizado para esses pacientes.
20: E nós queremos dar apoio para essas pessoas, para que elas tenham prioridade no atendimento, para que elas tenham prioridade na medicação, no tratamento medicamentoso, porque isso com certeza vai ajudar milhões e milhões de brasileiros que hoje não têm esse atendimento prioritário.
19: O autor do projeto, o deputado Felipe Carreiras, do PSB de Pernambuco, argumenta que o atendimento prioritário consiste em serviços individualizados que assegurem tratamento diferenciado e atendimento imediato. Agora, a proposta que dá prioridade de atendimento a pessoas com doenças graves aguarda análise da Comissão de Constituição e Justiça. Da Rádio Câmara de Brasília, Sofia Peçanha.
18: Direitos Humanos.
15: Tiago Dimas, do Podemos, parabeniza o trabalho da Associação de Pais, Profissionais e Amigos de Pessoas Atípicas de Araguatins, no norte de Tocantins. Ele conta que a iniciativa reúne profissionais e voluntários em ações de acompanhamento terapêutico.
17: Tiago Dimas também defende políticas públicas permanentes e o envio de recursos federais para apoiar instituições voltadas à inclusão. Ele afirma que o fortalecimento dessas iniciativas é essencial para ampliar o acesso a terapias e melhorar a qualidade de vida das famílias atendidas.
15: Maria Reis, do PSB de Pernambuco, comemora o avanço de projeto de sua autoria que estabelece a sobrecarga de quem tem a guarda de filho menor de idade e a comprovação do abandono afetivo por parte do genitor ausente como critérios para fixar o valor da pensão alimentícia.
21: A gente sabe da sobrecarga das mulheres e até de alguns homens quando são abandonados pelos seus companheiros e companheiras, pais ou mães dos seus filhos, que ficam assim com a carga maior, com a educação, com a saúde, com o lazer dos seus filhos. Então, a partir do momento que o genitor abandonar o seu filho, terá que garantir uma pensão maior para que ele possa sobreviver de forma mais condizente com a sua realidade.
17: A medida, segundo Maria Reis, busca tornar mais justa a divisão de responsabilidades. O texto, no entanto, mantém o critério de observar as necessidades do filho e as possibilidades financeiras do genitor alimentante. O projeto agora segue para análise do Senado.
18: Ciência e tecnologia.
15: Câmara cria prêmios para homenagear pesquisadores ou instituições de destaque na ciência e no meio ambiente. O repórter Marcelo Larcher nos conta mais sobre as premiações.
0: A Câmara dos Deputados aprovou a criação de dois prêmios, um para homenagear pessoas e empresas de destaque na área de ciência e tecnologia e outro para reconhecer boas práticas de desenvolvimento sustentável. O prêmio dedicado à ciência e inovação recebeu o nome de César Lattes, físico e matemático brasileiro de renome mundial, conhecido por ter participado da descoberta de uma partícula subatômica chamada meson pi, importante para o conhecimento nuclear. O prêmio César Lattes será destinado a empresas e pesquisadores com atuação de destaque em ciência, tecnologia e inovação. Serão até 5 homenageados por ano, escolhidos pela Comissão de Ciência, Tecnologia e Inovação da Câmara. O prêmio é concedido desde 2021 pela comissão. Com a aprovação do projeto apresentado pelos deputados Márcio Gerri, do PCdoB do Maranhão, e Geraldo Rezende, do União do Mato Grosso do Sul, passa a ser um reconhecimento oficial da Câmara a pessoas e entidades que contribuem para o desenvolvimento da ciência, da tecnologia e da inovação no Brasil. O relator da proposta foi o deputado Inácio Arruda, do PCdoB do Ceará.
18: Ao homenagear a figura de Lattes, o projeto torna perene uma premiação que representa um marco simbólico e institucional na valorização da ciência brasileira, por meio da associação do prêmio ao nome de um dos mais brilhantes pesquisadores da história do país. É oportuno lembrar que Lattes é uma das figuras mais emblemáticas da história da ciência do Brasil, tendo desempenhado um papel central na inserção do país no cenário científico internacional e na consolidação das nossas instituições de pesquisa.
0: Também foi aprovado o Prêmio Câmara Ambiental de Desenvolvimento Sustentável, que vai reconhecer até 15 pessoas ou organizações por ano por projetos na área de meio ambiente. Da Rádio Câmara de Brasília, com informações de Antônio Vital, Marcelo Larcher.
22: Desenvolvimento Regional.
17: Após 13 anos, o STF volta a analisar mudanças na lei dos royalties de petróleo. Rosângela Gomes, do Republicanos, defende a manutenção da atual partilha para o Rio de Janeiro, alegando que a Constituição garante o recurso para compensar os danos ambientais decorrentes da extração.
15: A legisladora lembra que o Estado já enfrenta dívidas altas e não pode perder mais receitas. Rosângela Gomes reforça que, apesar de entender a importância da partilha com o restante do país, a verba advinda dos royalties é vital para a saúde, educação e segurança do povo fluminense.
17: Paulo Lemos, do PT, parabeniza 5 municípios do Amapá que fizeram aniversário em 1º de maio. Ao citar a vocação econômica de cada um deles, o deputado destaca a importância da parceria entre o governo estadual e a bancada federal na transformação da realidade da população.
15: Paulo Lemos fala da produção agrícola e das belezas naturais de Porto Grande, que completou 34 anos, da mineração em Pedra Branca do Amapari, da criação de búfalos em Cutias do Araguari, da produção de pescados em Pacuúba e da localização estratégica de Itaubal, todas com 32 anos.
17: Agostinho Ribeiro, do PP, cita investimentos em obras de abastecimento de água no interior de Sergipe, com a inauguração de estações de tratamento e adutoras em municípios do Alto Sertão. Ele conta que as ações ampliam o acesso à água para milhares de famílias da região.
15: Agostinho Ribeiro lembra que os investimentos em infraestrutura hídrica fortalecem a produção agrícola, geram empregos e promovem desenvolvimento no sertão sergipano. Ele defende obras estruturantes como alternativa para melhorar a qualidade de vida da população nordestina.
22: Trabalho.
17: Alfredinho, do PT de São Paulo, comemora a definição de uma data final para a votação do relatório da Comissão Especial sobre o fim da escala 6x1. Ele sustenta que a redução da jornada vai gerar oportunidades de trabalho e que os empresários vão se adaptar bem às mudanças.
15: Sobre o risco de demissões, Alfredinho pondera que o desemprego resulta mais da automação e da robotização da produção do que de direitos trabalhistas e cita exemplos de países que mantiveram o crescimento econômico depois da redução da carga horária de trabalho.
22: Votação.
17: Câmara aprova projeto que regulamenta a profissão de trabalhador em refeições coletivas. O repórter Antônio Vital tem as informações.
23: A Câmara dos Deputados aprovou o projeto que regulamenta a profissão de trabalhadores em refeições coletivas. Esse profissional atua na produção, manipulação e distribuição de refeições em grande escala para empresas em ambiente não comercial, ou seja, não são aqueles que trabalham em restaurantes, mas sim no preparo de alimentos em escolas, hospitais e até em fábricas, ou seja, todos os lugares com refeitórios com capacidade para atender grande número de pessoas. Segundo a Associação Brasileira de Empresas de Refeições Coletivas, o setor emprega quase 300 mil pessoas e em 2025 forneceu mais de 40 milhões de refeições por dia. O texto aprovado trata de piso salarial, jornada de trabalho, adicionais de insalubridade e periculosidade, bem como de aposentadoria especial. O projeto remete essas definições para livre negociação entre patrões e empregados por meio de convenção ou acordo coletivo e para o que determina a legislação trabalhista. Deixa claro, por exemplo, que a jornada seguirá regras da Consolidação das Leis do Trabalho, a CLT, com possibilidade de jornadas diferenciadas e escalas de revezamento por negociação coletiva. E adicional de insalubridade ou periculosidade só em casos comprovados de más condições de trabalho, como explicou o relator da proposta em plenário, deputado João Carlos, do Republicanos do Amazonas.
3: Preserva-se nesse sentido a conformação constitucional da livre iniciativa e da autonomia privada coletiva, com especial destaque para o papel da negociação coletiva. No que se refere à aposentadoria especial, o substitutivo mantém alinhamento com a legislação previdenciária, deixando expresso que eventual reconhecimento do direito depende da efetiva exposição a agentes nocivos e do cumprimento dos requisitos legais e técnicos pertinentes.
23: O texto aprovado também prevê aposentadoria especial para segurados do regime geral de previdência social, desde que haja exposição habitual e permanente a agentes nocivos. Os profissionais de refeições coletivas também são aqueles que trabalham em cozinhas industriais, comunitárias, beneficentes e até em lugares como navios. O projeto que regulamenta essa profissão seguiu para análise do Senado. Da Rádio Câmara de Brasília, Antônio Vital.
4: Economia.
15: Luiz Carlos Auli, do Podemos do Paraná, é favorável ao programa Desenrola 2 do governo federal, mas acredita ser insuficiente se não houver o enfrentamento da cobrança de juros abusivos. Ele orienta as famílias a só aceitarem renegociações com descontos acima de 90%.
17: Segundo o deputado, a dívida de milhões de brasileiros é formada quase totalmente por juros, já que muitas vezes o valor principal é quitado nas primeiras parcelas. Para Luiz Carlos Auli, o governo também é vítima dos juros, o que o impede de formar caixa para quitar a dívida com rentistas.
15: Sanderson, do PL do Rio Grande do Sul, apresentou um projeto para criar o Programa Nacional de Renegociação de Dívida das Famílias, com uso de 100% do FGTS para quitação de débitos. Para ele, o Desenrola 2 é insuficiente para enfrentar o endividamento da população.
17: Segundo Sanderson, além de facilitar pagamentos, a proposta foca em educação financeira para evitar novas dívidas. Ele acentua ainda que o projeto desburocratiza a limpeza do nome do consumidor, facilitando sua volta ao sistema de crédito sem constrangimentos.
15: Vermelho, do PL do Paraná, destaca a importância do projeto que amplia de 81 mil para 130 mil reais o teto de faturamento do microempreendedor individual. Segundo ele, a proposta corrige a defasagem do limite atual e beneficia milhões de trabalhadores informais que atuam como pequenos prestadores de serviço.
5: Nós estamos em 2026 e é claro que já estamos atrasados na atualização do valor de faturamento para o microempreendedor individual. Muitas pessoas usam o MEI. É o mecânico, é o corretor, é a manicure, é a cabeleireira, é o prestador de serviço esporádico, o pintor, o encanador, aquele cara que vem te atender na residência. Ele não é um cara fichado.
17: Vermelho também informa que a comissão especial foi instalada para analisar a proposta, defendendo a tramitação rápida do texto. A ideia, segundo o deputado, é atender a demanda dos empreendedores e permitir que a matéria siga o quanto antes para a sanção.
15: Termina agora o Jornal Câmara dos Deputados, com trabalhos técnicos de Everson Urani e apresentação de Márcio Aquilissardi e José Carlos Andrade. Uma ótima noite para você.
17: Você fica com as notícias do Tribunal de Contas da União. Boa noite.
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1: 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Boa noite.

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0: Welcome, fechando então a primeira parte do baú nessa segundona. Fica junto que na volta tem mais velhinhas aqui no baú da Mix.
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3: Mix 11:06 está na hora do no break. São 2 horas de música, 120 minutos sem intervalo. Para começar, tem um som.

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Mix, meia-noite, 21, Maroon 5 e Don't Wanna Know aqui no No Break. Duas horas de música sem parar, rolando aqui pela rede Mix de rádio pra todo o país. Nesta madrugada já de terça-feira. 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

0: Mix, meia-noite 43 e o Creed We Farms Wide Open aqui no No Break. 2 horas de música direto, sem nenhum intervalo comercial pela rede Mix e rádio pra todo o país. Você já segue a Mix no Instagram? Não segue? Aproveita pra seguir a gente agora lá no Instagram, arroba Rádio Mix FM. Tem tudo sobre o seu artista favorito, tem bastidores aqui do programa Mix Tudo e tem também a maior e melhor cobertura dos principais eventos de música no Brasil e fora do Brasil. Tudo isso tá lá no Insta da Mix, arroba Rádio Mix FM. Segue.
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1h44, The Verve, Bittersweet Symphony aqui no No Break. 2 horas de música direto, sem nenhum intervalo comercial. Você pensa que acabou? Que nada, continua. Agora tem Ted Swims. No

0: mais duas, fechando aqui o No Break do Dua Lipa, Don't Start Now.
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3: Mix, se prepara, agora tem Super Mix. A gente vai conferir uma atrás da outra. Só música legal, só música boa. Então aumente o volume nesta madrugada. Tá no ar, mais um.
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1: Mix, e essa é a hora em que a gente dá um plus na programação. É o Super Mix trazendo muita música legal. Essa edição acabou, mas fica ligada que a qualquer momento estamos de volta.
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0: peças foram 3 das mais pedidas por você em 98. A qualquer momento tem mais.
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0: Mix, seja bem-vindo, seja bem-vinda ao Mix Acústico. E agora, o nosso programa chega para dar aquele toque suave e positivo para sua manhã. São as versões acústicas para você começar o dia com a energia lá em cima. Vamos nessa?
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0: Mix agora 6h25, som do Alex Warren, Ordinary.
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2: Pergunta do Kaique, de São Paulo. A minha namorada quer que a gente só vá em restaurante caro e compre roupa de marca pra postar no Instagram. Eu ganho 3.000 e não tô aguentando o ritmo, não. Como falar de dinheiro sem ela achar que eu sou um fracassado?
3: Kaique, antes de te responder, eu preciso te fazer uma pergunta. A sua namorada sabe que você ganha 3.000 por mês? Ou ela acha que você ganha bem mais que isso? A resposta muda todo o jogo, porque se você é o tipo de cara que ganha pouco, mas finge que é rico, sua namorada pode achar que você tem dinheiro pra caramba e por isso ela fica querendo gastar. Mas se a sua namorada sabe que você ganha só 3.000 e ainda assim quer gastar com coisa cara, aí é ela que tá sendo sem noção. Então, de uma forma ou de outra, a gente entra num dos assuntos mais importantes de um relacionamento, que é a clareza e a transparência na comunicação, tá? Tem pesquisa hoje que fala que a maior causa de divórcio são os problemas de comunicação entre o casal, e a segunda maior causa são os desentendimentos financeiros. Então, se você realmente vê futuro nesse teu namoro, vocês precisam alinhar esses dois pontos, tanto a comunicação quanto a organização financeira, tá? Estuda sobre isso pra você poder ajudar a sua namorada a entender sobre planejamento, organização financeira. Se vocês veem um futuro brilhante pela frente, já começa a se organizar agora pros planos futuros, mas tudo tem que ser alinhado na comunicação, principalmente se vocês querem viver por muitos anos juntos.
4: Se você tiver alguma dúvida, manda uma mensagem pra gente no WhatsApp da Mix, 11 98340 8000, e me segue nas redes sociais, Primo Pobre no YouTube e @ Eduardo Feldberg no Instagram.
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0: agora 1-7, Vanessa Carlton, 1,000 miles.
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2: E a Copa do Mundo desse ano tá chegando e promete ser simplesmente gigante. Isso porque pela primeira vez teremos 48 seleções na disputa. Você lembra que antes eram 32, né? Bom, claro que isso aumenta o número de jogos, mas aumenta também a emoção. Ah, e tem mais um detalhe, pela primeira vez na história a sede será tripla: Estados Unidos, Canadá e também México, recebendo os jogos do Mundial. É, uma Copa espalhada pela América do Norte. Olha, já dá até pra imaginar como é que vai ser o clima da festa do futebol.
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0: Começa aqui na Mix, nessa manhã de terça-feira aí, 12 de maio de 2026. E hoje no Baúzão, se liga só, tem Maroon 5, tem NSYNC na parada, Nirvana, Capital Inicial, Mariah Carey, Smash Pumpkins. E a gente começa aí com uma viagem pro ano de 1985, Simple Minds.
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0: Aqui no Baú da Mix. Estamos apenas começando, né? Nossa viagem no tempo. E ainda hoje aqui no Baúzão, se liga só, tem Snoop Dogg, tem Semisonic na parada, Skank, Porno Blondes e muito mais. O Baú volta já, se liga aí.
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0: sigam o Instagram.
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0: Fechando aí essa primeira edição do Baú da Mix, Snoop Dogg e Pharrell na parada, Beautiful. O baú fica por aqui, próxima edição, velhinho, amanhã, a partir das 6. Vamos estar por aqui trazendo aí um montão de clássicos, dando aquela espanada geral pra você curtir aqui na Mix.
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11: 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Mix agora 7:03. E aí, tudo bem? Excelente terça-feira aí pra você. Vamos lá com mais uma edição do Pede no Zap. Aquela hora que é você, é que brilha aqui na nossa programação, indicando o som que você tá afim de curtir ou matar saudades no 11 983 408 mil. Vamos lá, começou a parada.
13: Oi, meu nome é Marista. Eu queria muito ouvir Bruno Mars e Rose. Apatia, eu moro em Belém do Pará e eu tô indo pra minha escola.

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1: Mix agora 7:10, Michael Jackson e Justin Timberlake na parada. Love Never Felt So Good. 11 983 408 1000. Excelente terça-feira aí pra você que tá aí circulando, tá antenado, curtindo a Mix, interagindo aqui com a gente. Valeu, tem mais aqui? Se liga aí.
2: Olá, bom dia, é o Cadu de Atibaia. Gostaria de curtir Head Over com Alanis Morissette. Forte abraço a todos. Ofereço para todos os ouvintes da Rádio Mix. Valeu!
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1: Mix agora 7:18, Terry Swims, Lose Control, aqui no pede no zap, 11 983 408 mil. É você interagindo aqui com a Mix. Tem mais aqui? Quem tá na vez?
2: Bom dia, aqui é o Gabriel da loja Nicho dos Bichos em Esteio. Queria pedir a música Soul Sick do Nio.
1: Faz aquele bicho.
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1: Mix agora 7:25, som do Drake e Rihanna, Work. 11 983 4080. Vamos lá, até às 8 é você escancarando aqui a nossa programação. Se liga aí.
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2: Aqui é Diego Barone. Se você tá no clima do Michael Jackson por causa do filme, quer curtir mais do rei do pop, eu tenho duas dicas pra te dar no streaming. Uma delas é o filme Moonwalker, de 1988. Eu gosto muito desse aqui, marcou minha infância. E assim, é meio sem pé nem cabeça, uma colagem de tramas, e o Michael tem poderes, se transforma em carro, robô, e precisa salvar três crianças de um vilão doido. Mas esse longa repassa toda a carreira do Michael até o álbum Bad, e serve como um videoclipe gigante. E aí tem sequências memoráveis, como aquela parte da música Smooth Criminal, com o Michael trajando o chapéu branco, jogando a moedinha na jukebox, dançando no clube dos anos 30 e dando aquela inclinada famosa na coreografia. Vale assistir muito também pela curiosidade de ver o Michael como ator. E o outro é o This Is It, de 2009, um filme documentário que mostra os últimos ensaios do que seria a turnê de despedida do Michael Jackson. Esse filme é melhor do que parece, tá? Porque tem uma montagem muito competente e, além de bastidores ótimos e surpreendentes, onde podemos ver na prática a genialidade do Michael, tem músicas inteiras, ou seja, uma experiência emocionante. Tanto Moonwalker quanto This Is It estão no HBO Max. Me segue no Instagram para mais, @DiegoBaroneNoAr. Lá tem um link para o canal Kryptonita no YouTube, onde eu apresento vários conteúdos desse universo.
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7: Mix 7:28. E a unidade prisional da Polícia Militar do Amazonas, que ficava localizada no bairro Monte das Oliveiras, zona norte de Manaus, foi desativada durante a Operação Sentinela Maior, realizada pelo Ministério Público do Estado em parceria com a Polícia Militar e a Secretaria de Administração Penitenciária. Essa medida acontece depois da fuga de 23 policiais militares registrada em fevereiro deste ano. Ao todo, 70 policiais militares presos na unidade foram transferidos para uma nova unidade prisional da Polícia Militar do Amazonas. Essa operação mobilizou mais de 100 agentes das Forças de Segurança do Estado. Segundo o Ministério Público, a desativação da antiga unidade ocorreu após a identificação de problemas estruturais e operacionais no local. A mudança busca reforçar a segurança e melhorar o controle administrativo. 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
7: A Câmara Municipal de Manaus analisa a proposta que altera a lei do auxílio alimentação. A medida reduz a carga horária mínima e estende o benefício a servidores com jornada de 30 horas semanais. Ainda durante sessão plenária, vereadores analisam um projeto que amplia o tempo de atividades extra-classe para professores da rede municipal. A proposta leva o percentual de 20 para 33% e adequa a jornada à legislação federal.
12: Para enriquecer o conhecimento do professor e levar a qualidade, não só do que ele está ensinando, mas também ele tendo condições de se preparar para aquele conteúdo.
7: Propostas em análise no parlamento priorizam o atendimento à mãe solo no serviço público municipal. A matéria segue em tramitação na Casa Legislativa. Nos acompanhe nas redes sociais.
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1: Mix agora 7h33. Voltamos com Pede no zap pra todo o Brasil. É você mandando ver aqui na nossa programação. Daqui a pouco tem a Nath na parada e as informações rolando aqui no Mix News. Então, ó, se liga aí. Tem mais ouvinte na parada? Vamos saber quem tá na vez agora aqui.
15: Bom dia, Rádio Mix. Aqui é Leonilde. Falo de Marabá, no estado do Pará. E eu gostaria de escutar a música do Guns N' Roses, November.
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0: Fala, galera da Mix, meu nome é Gabriel, sou de Manaus e eu gostaria de pedir Soulja Boy, Kiss Me Through the Phone. Manda um beijo pra minha noiva linda, Rafaele. Valeu.
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0: Fala, Rádio Mix, aqui é o José de Várzea Grande, aqui no Mato Grosso, a terra do agro, do pescado, do peixe e do povo mais alegre do Brasil. E quero ouvir uma música do YouTube, toca qualquer uma aí pra nós aí. E quero mandar essa música pra todas as pessoas que correm de manhã cedo e são motivadas pela corrida e pelo desafio. Na Rádio Mix, a rádio mais ouvida do Brasil, toca aí pra nós, Rádio Mix!
1: Então vamos lá com Beautiful Day.
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1: Mix, agora faltando um minuto para as 8, fechando aí essa primeira edição do Pede no Zap. Gauthier, Somebody That I Used to Know. Para você que participou, interagiu, escancarou aqui a nossa programação nessa manhã de terça-feira. Valeu, velhinho. Aquele salve aí para você.
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10: Mix 8 e 3, e os nomes das vítimas da Covid-19 e mensagens em homenagem às mais de 700 mil vidas perdidas na pandemia foram projetadas no Centro Cultural Casarão de Ideias, no Centro Histórico de Manaus, no início da noite dessa segunda-feira. A ação é do Ministério da Saúde e marca a sanção do Dia Nacional em Memória das Vítimas da Covid-19, oficializada pelo presidente Luiz Inácio Lula da Silva. Durante a homenagem, a projeção revelou imagens que reforçam a importância da memória coletiva diante dos impactos da pandemia no país e destacam o papel do Sistema Único de Saúde, dos profissionais que atuaram na linha de frente e da vacinação e das políticas públicas no enfrentamento da maior emergência sanitária do mundo. Além de Manaus, as homenagens aconteceram aí em outras capitais, como no Cristo Redentor, no Rio de Janeiro, no Congresso Nacional em Brasília e também na Avenida Paulista, em São Paulo. 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
1: Mix 8:29, as internações por acidentes envolvendo os motociclistas cresceram cerca de 149% no Amazonas entre os últimos 4 anos, de 2021 a 2025, segundo os dados divulgados aí pela Fundação de Vigilância em Saúde. O levantamento também aponta um aumento de 202% nos custos hospitalares relacionados a esse tipo de acidente, que ultrapassaram cerca de 4,3 milhões de reais em 2025. Esses dados fazem parte aí do boletim de mortalidade por acidentes e transportes terrestres de motociclistas no Amazonas. Apesar do avanço nas hospitalizações, o estado registrou aí cerca de 16,4% nas mortes de motociclistas, né? Uma alta, na verdade, entre 2025 e 2024. Ao todo, o Amazonas contabilizou 275 mortes de motociclistas no ano passado. 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
9: Mix 9.70. Policiais militares presos foram transferidos na manhã de hoje do antigo núcleo prisional da Polícia Militar do Amazonas para uma nova unidade prisional da Polícia Militar durante a Operação Sentinela Maior. A mudança marca o encerramento das atividades do antigo núcleo prisional da PM, localizado no bairro Monte das Oliveiras, zona norte de Manaus. A unidade vinha sendo alvo de investigação após a fuga de 23 policiais militares que estavam presos na unidade, registrada em fevereiro deste ano. Segundo o Ministério Público, a transferência ocorreu por conta de problemas estruturais identificados na antiga unidade, considerada inadequada para a custódia dos presos militares. O Ministério Público destacou que a nova estrutura deve garantir maior controle operacional e melhores condições de segurança. 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

0: quinta-feira aí pra você hoje. 12 de maio de 2026, vamos lá com mais uma edição agora do Baú da Mix Express. Sempre trazendo aquele clássico pra você matar saudades aqui na Mix. A gente embarca agora no ano de 2003 com White Flag da Dairo. Aliás, essa música aí fala sobre a recusa em aceitar o fim de um relacionamento. White Flag, ou seja, bandeira branca em inglês, é o símbolo de rendição e ao dizer que não haverá bandeira branca. Bom, na realidade a Dairo tá expressando aí aquele sentimento, né, muito bacana, dizer não àquela paixão. Vamos lá então, matar saudades aqui no Baú da Mix Express com a Dairo, White Flag.
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2: E a Copa de 2026 deve marcar o último grande encontro de duas lendas, Lionel Messi e Cristiano Ronaldo. Os dois, que dominaram o futebol mundial por mais de uma década, seguem sendo referências. Mas por enquanto, em termos de Copa, o Messi leva vantagem, afinal, ele foi campeão na última, lembra? Já o Cristiano Ronaldo ainda não ergueu o caneco da FIFA, mas você sabe que o português é persistente e não tá nem um pouco afim de abandonar o futebol sem esse título. Mas aí eu deixo a pergunta, quem leva essa? Lionel Messi ou Cristiano Ronaldo? Olha, eu como bom brasileiro, acho que nenhum dos dois. Fala aí.
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0: Tá saudades, bons tempos aqui na Mix do ano de 2001. Então, ó, cola aí na Mix.
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0: peças foram três das mais pedidas por você em 2001. A qualquer momento tem mais.
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0: mix.com.br e procura ali Primavera Sound São Paulo 2026.
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2: E se tem alguém pronto pra brilhar nessa Copa, esse alguém é Kylian Mbappé. Olha, o francês chega voando pra 2026, com velocidade absurda e aquele faro de gol. Falando em faro de gol, na última Copa do Mundo ele fez um hat-trick na final. Sim, marcou 3 vezes, mas não ficou com o título. Só por esse motivo dá pra dizer: Mbappé, como dizem, vem com sangue nos olhos e é um fortíssimo candidato a ser um dos melhores dessa Copa.
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2: Pergunta da Letícia de São Paulo. Minha mãe compra título de capitalização há 10 anos porque diz que rende e ainda pode sortear 1 milhão. Eu fui fazer as contas e ela tem menos dinheiro do que colocou. Como explico pra ela que isso não é investimento?
3: Letícia, você tá certa. Título de capitalização não é investimento, tá? É um produto que mistura economia planejada com sorteio. A maioria desses títulos rende menos que a poupança e, em muito caso, pode devolver um valor menor do que o que você colocou se você resgatar antes do final do prazo. Mas não bota a culpa na sua mãe, tá? Principalmente o pessoal mais velho, que não tinha acesso à internet lá atrás, acabava caindo no papo do gerente do banco, que muitas vezes oferece porcaria pra ele ganhar comissão. E no título de capitalização, o banco tenta seduzir a pessoa com um monte de sorteio de TV, geladeira, moto. Mas a verdade é que esses produtos são comprados com o dinheiro da taxa dos próprios participantes. Por isso que é tão ruim, né? Como é um negócio tradicional pros mais antigos, você vai ter que ir com calma e mostrar na ponta do lápis como outros investimentos rendem muito mais que isso. Mostra pra sua mãe que o título de capitalização rende pouco pra caramba e que o banco usa aqueles sorteios pra tentar seduzir as pessoas, né? Hoje, uma caixinha, cofrinha, até a poupança mesmo, tem uma rentabilidade bem melhor e vão enriquecer sua mãe bem mais rápido. Só que o ideal é você sentar com calma e mostrar pra ela os cálculos pra ela entender melhor, tá?
4: Se você tiver alguma dúvida, manda uma mensagem pra gente no WhatsApp da Mix, 11 98340 8000, e me segue nas redes sociais Primo Pobre no YouTube e arroba Eduardo Feldberg no Instagram.
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0: Mix agora meio-dia e 3, tá no

0: Fix It, Bebe Rexha, New Religion. Não dá pra ficar parado ou parada com esse som, não, né? Agora meio-dia 28.
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0: Mix o som do Maroon 5, Sunday Morning. Faltando 5 minutos para uma. Já já, depois do intervalo, tem o Super Mix.
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2: E nessa Copa do Mundo, a seleção brasileira chega com cara nova e muita velocidade. O nome da vez é Vinícius Júnior, que vive grande fase e também na expectativa de ser o nosso protagonista. É, mas a missão não é assim tão fácil, né? A missão é simplesmente buscar o Hexa. Com o Brasil mais agressivo, mais rápido e com aquela ousadia que o torcedor gosta, claro. Vamos ficar na torcida. 2026, que venha o Hexa.
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0: Mix agora o Mi 1, tá começando mais uma edição do Super Mix. Você já sabe que tem caixa de som, boombox, iPhone.

0: pra você continuar em sintonia muito bem no melhor mix do Brasil. O resultado vai rolar no final do mês, no caso, dia 31.
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0: Mix 1 e 39, novidade de música. E essa aqui

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0: Márcio som do Ahá, Take On Me, faltando 2 para as 2.
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13: A Câmara Municipal de Manaus analisa a proposta que altera a lei do auxílio alimentação. A medida reduz a carga horária mínima e estende o benefício a servidores com jornada de 30 horas semanais. 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
13: 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Nos acompanhe nas redes sociais.
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2: E os Estados Unidos serão o coração da Copa do Mundo, com a maioria dos jogos acontecendo no país. Cidades como Nova York, Los Angeles e também Dallas entram forte nesse circuito. Com estrutura de ponta, estádios gigantes e expectativa de

0: 2004, lembra? Então esse Mundial o Brasil venceu. Portanto, fica nossa torcida que em 2026, nossa seleção venha dos Estados Unidos com mais um caneco, nosso Hexa.
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0: Mix agora 4 para as 3. Lewis Capaldi, Someone You Love.
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2: Pergunta do Rodrigo de São Paulo. Olha, eu comecei a levar marmita pro trabalho para economizar e poder investir R$200 por mês. Os meus colegas ficam ali me zoando, me chamando de miserável, enquanto eles gastam ali R$40 por dia no restaurante. Vale a pena passar por isso?
3: Rodrigão, é assim mesmo, cara. No meu canal eu falo que uma das coisas mais importantes para quem quer mudar de vida e enriquecer é ter personalidade. Você tem que ter a mente bem focada no que você quer e ignorar as ofensas, tá? O problema é que aqui no Brasil, quase ninguém tem educação financeira, então quando você começa a entender o jogo e pensar de um jeito diferente, todo mundo começa a te ridicularizar, te ofender, sendo que você que tá sendo um inteligente da turma. E pode ter certeza, tá? Quem hoje te chama de muquirana, amanhã vai chamar você de playboy e ainda vai falar que você teve sorte. Eu levei marmita a vida toda, nunca vi problema com isso, e foram decisões como essa que me permitiram ter uma vida legal, nunca ter me endividado, nunca ter feito um empréstimo nem me lascado na vida. Se os caras gastam 40 conto por dia com comida, isso vai dar R$800 por mês. Só pra você ter uma noção. Se você, Rodrigo, investir R$800 por mês e aumentar 10% desse valor a cada ano, daqui a 10 anos você vai ter mais de 250 mil investidos. E esse valor vai te gerar mais de 2 mil por mês de renda passiva. Então, você não tá sendo mão de vaca, você tá sendo estratégico e montando seu patrimônio. Deixa eles te zoarem, tá? No longo prazo, esse jogo vai virar e você vai alcançar sua independência financeira.
4: Se você tiver alguma dúvida, manda uma mensagem pra gente no WhatsApp da Mix, 11 98340 8000, e me segue nas redes sociais, Primo Pobre no YouTube e @ Eduardo Friedberg no Instagram.
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0: Mix agora 3:04 no ar. Mais uma edição aqui do Super Mix. 40 minutos de música sem nenhum intervalo. Começando agora. 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Afinal, são 40 minutos sem nenhum intervalo. Fala demais, né?
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1: Mix agora 3:40, Halsey com Bad at Love, encerrando os 40 minutos de música sem nenhum intervalo, acabou.
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13: Começa nessa terça-feira o Desenrola Fies, programa do governo Lula que promete dar um fôlego para mais de 1 milhão de estudantes endividados. Quem tem contrato do Fies feito até 2017 está com pagamento.

0: é a chance de limpar o nome, mas a medida também escancara uma realidade. Milhares de brasileiros se endividaram para conseguir um diploma e agora lutam para pagar a conta da educação superior no Brasil. 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
16: A Justiça do Amazonas autorizou a transferência de dezenas de presos da delegacia de Eirunepé pra Manaus após denúncias de superlotação, estrutura

0: prisional no interior do Amazonas. 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

peças foram três das mais pedidas por você no ano 2000. A qualquer momento tem mais. 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E o México vai fazer história, viu? Será o primeiro país a sediar três Copas do Mundo: 1970, 1986 e agora em 2026. Bom, e claro que o lendário Estádio Azteca tá no roteiro, né? Afinal de contas, trata-se de um palco que já viu momentos épicos, como o tricampeonato da nossa seleção brasileira. Além de ter sido tapete para desfile de lendas como Pelé e também Diego Maradona. Agora em 2026, o Azteca vai receber os craques da atualidade. 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
3: Após a fuga de 23 policiais militares presos, o governo começou a desativar a antiga unidade no Monte das Oliveiras, em Manaus. Agora, 70 PMs detidos estão sendo levados para um novo presídio na BR-174, com promessa de mais segurança e controle. A operação mobilizou mais de 100 agentes e escancarou que o Ministério Público já apontava falhas e precariedade no antigo núcleo. Dois policiais foram presos suspeitos de facilitar a fuga e o ex-comandante da unidade também acabou detido. Enquanto isso, a investigação segue para saber quem mais fechou os olhos dentro do sistema. 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

0: Mix agora 2 para as 5, Beyoncé, Replaceable.
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2: Diego Barone de volta aqui na Rádio Mix, indicando pra você agora uma série leve, deliciosa de ver e que vai fazer você rir das próprias desgraças, sabe? O nome dela é Rooster, do HBO Max, que tem como protagonista um escritor famoso chamado Greg, vivido pelo ator Steve Carell, famoso pela série The Office e por ser bom em fazer comédias. E aqui não é diferente, tá excelente no papel de um cara divorciado, meio atrapalhado e que, apesar de bem sucedido, não se atualizou muito com as novas gerações. A história começa quando ele é convidado a dar uma palestra na universidade onde sua filha dá aula, e é complicado porque ela foi vítima de um escândalo que tá todo mundo sabendo. E quando ele vai tentar ajudá-la, dá tudo errado. Essa série é sensacional, tá? Tem, vai, umas cenas meio paradas, mas como os diálogos são muito bem escritos, você nem sente. Além do humor refinado e da dinâmica perfeita, a série Rooster do HBO Max é daquelas que, quando você menos perceber, já viu uns 5 episódios, ainda mais porque são curtos. Olha, eu recomendo e muito. Me segue no Instagram para mais, @DiegoBaroneNoAr, e lá tem o link do canal Kryptonita no YouTube, onde eu apresento vários conteúdos desse universo.
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7: 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Mix agora 5:04, começando mais uma edição aqui do Top Mix e as

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1: Mix agora 5:11. Vamos lá voltar o ano de 2010. Recordar o som da Katy Perry e Snoop Dogg com California Girls. Isso é demais.
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0: Se liga só porque tem novidade de música. O Primavera Sound São Paulo 2026 divulgou a lista de todas as atrações que vão se apresentar no festival desse ano. O evento acontece nos dias no,

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0: Seis anos depois do início da pandemia, o Brasil tenta transformar luto em memória. 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

0: sobre vacinas e tratamentos sem comprovação. 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

0: 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São 6:02, boa noite, meu Brasil querido. Roberto Reis aqui, Caco.
1: Oi.
0: Seguinte, sonho. A gente tem muitos na vida, não é, cara?
1: Tem muitos, cara.
0: Conta aí.
1: Olha, eu vou te falar, viu? Se eu tivesse desistido no primeiro tropeço que eu levei, eu acho que eu não tava aqui na Mix, eu tinha largado o mão do sonho.
0: E nem tropeço, às vezes tem pessoas que chegam no seu caminho justamente pra provar sua resiliência.
1: Total.
0: Não é nem que a pessoa tá tentando. É claro que tem muitas safadas e sem vergonhas que tentam daí uma rasteira em você, mas a gente precisa ser resiliente, né, Caco? E aí, a vida vai nos levando aí pra caminhos que nem sempre foram os que a gente planejou. Porque quando a gente é novo, muitas pessoas aqui, todos nós somos jovens na verdade, mas a gente tem sonhos, a gente quer ser coisas, quer fazer coisas, enfim. E aí, a vida vai nos levando para esses caminhos que não foram os que a gente planejou. E esse é o tema de hoje, que tem tudo a ver com os nossos convidados, que já já a gente vai apresentar.
1: Já já a gente vai apresentar. E o privilégio de quem tá na live, né, Raiz? É óbvio que a galera já, já sabe que a thumb tá lá no ar, né?
0: Caraca, quanta gente aqui.
1: Galera chegando
0: Sara
1: junto mesmo.
0: Sara Pitarone, quem tá aqui, Elaine Ginós, agora só falta você. Chega lá no youtube.com/radiomixfm, se você tiver essa oportunidade, ou então pra você que tá no dial, tá voltando pra casa agora, tá no carro, muito obrigado pela carona. Aos motoristas por aplicativo, cara, eu peguei um tão simpático. Depois que ele soube que eu trabalhava, você não trabalha, eu trabalho na Mix. É porque eu fui falando.
1: Você foi falando?
0: Fui falando, o cara falou assim, eu conheço a voz.
1: Aquela coisa, né? O Roberto Reis entra no carro, a pessoa olha e fala, mas eu conheço muito essa voz.
0: Né, cara, mas isso faz parte de um sonho também.
1: Totalmente. Aliás, você já imaginou, era um sonho de que as pessoas te reconhecessem pela sua voz, Reis?
0: Cara, isso não, Caco. Eu acho que era o sonho de fazer rádio, cara.
1: De fazer rádio, né?
0: Porque foi como uma vez eu contei aqui. Até os meus 9 anos, cara, eu fui gago.
1: É verdade,
0: eu fui uma criança gaga,
1: isso.
0: Cara. Eu fui gago, mano.
1: E o rádio também destravou isso, né?
0: Aí, então, aí eu me... Cara, o rádio foi a minha vida.
1: Que
0: foi
1: demais.
0: O sonho. E aí eu superei isso tudo, né? Não sei como, não sei se foi milagre ou não. Mas, cara, hoje a gente tá aqui que nem você. Você tem o seu sonho. E que nem o ouvinte da Mix agora. E é por isso que a gente quer saber. Como é que você faz pra manter o seu sonho vivo?
1: É isso. Como é que você alimenta esse sonho? Ou você só lembra desse sonho de vez em quando? A gente quer saber qual que é a sua história, quais são os seus sonhos, quais que você realizou, quais que você ainda não conseguiu conquistar. E vai fazer o seguinte, hein, Raiz? A galera vai mandar em áudio pra gente, não é não?
0: Arroba Mix, tudo na Mix no Instagram, tá? Com seu Instagram aí. Se você tá no carro agora, pede pro passageiro fazer isso pra você.
1: Agora.
0: Então em casa, no trabalho, pra você que tá no busão, enfim, pra você que tá na, né, na sua casa, ouvindo pela Alexa. Alexa, tocar Rádio Mix. E é assim que vai funcionar. Arroba Mix, tudo na Mix no Instagram e chega no YouTube da Mix, Rádio Mix FM. Começou, Caco?
1: Começou.
0: A gente quer saber qual é o seu sonho e como você faz pra manter o seu sonho vivo.
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1: Mix agora são 6:12. Tupac Changes, paulada aqui na nossa tarde. Pra você que chegou agora aqui na Mix, querido, querida, muito obrigado pela sua companhia, tá no carro agora, é bom onde quer que você esteja. A gente quer saber, como manter um sonho vivo, cara?
2: É, tem várias formas, né? E uma das formas é você ser resiliente, é você continuar acreditando, é você colar
1: palavra
2: com uma galera.
1: Palavra-chave, hein? Resiliência. Palavra-chave.
2: Mas posso falar também, dependendo do seu sonho, você precisa ter uma galera que tá colada lado a lado com você, né, Raiz?
1: Sem dúvida nenhuma.
2: Você sabe.
1: Porque a gente não consegue fazer sozinho, cara.
2: É, uma andorinha só não faz verão.
1: Cara, falaram que anjo da guarda não precisa de companhia. Então nenhum ser humano consegue viver sozinho ou fazer as coisas sozinho.
2: Caramba, eu vou notar essa aqui é profunda.
1: E porque assim, só o anjo da guarda, porque ele é anjo da guarda de todo mundo e não tem ninguém.
2: É.
1: Mas nós somos seres humanos e a gente precisa de pessoas legais e que compartilhem o nosso sonho. Ou então muito parecido. E com o tempo a gente vai levando. Mas eu acho não. Eu tenho certeza que os nossos convidados podem falar muito melhor sobre isso.
2: Ah, com certeza.
1: Então a gente tá aqui com uma galera que tá na estrada desde o comecinho dos anos 2000. Já tem 6 discos gravados. Isso faz parte aí de uma história. Já passaram por gravadoras e agora foram resilientes, deram a cara, né? Pra arte, são independentes, tocaram no palco mundo do Rock in Rio e a cada fase que tiveram, eles se reinventaram, mantendo aí esse sonho vivo. A gente vai também falar do último lançamento, o single Tudo Que Restou, que tá incrível. Eu tô aqui tecendo glórias, coisas bacanas para a banda Glória.
3: Boa tarde.
1: Tamo aí. A gente tá aqui com o Mi Vieira, que é o vocalista, e o Vini Rodrigues, que é o guitarrista. Rapaziada, 25 anos, um quarto de século praticamente, vocês já estão na estrada.
3: É muito cara, tempo, né, Raiz?
1: Cara, pelo parece o Caco com o NX Zero.
2: Sim. Parece não,
3: né?
2: Começou no mesmo balaio.
3: A gente começamos junto ali, né? Então, foi uma correria bonita, até hoje eu tava fazendo um release, né? Sobre a minha carreira, né? E aí, obviamente, tinha que ter o NX Zero ali, porque a gente começou junto naquele balaio todo, né?
1: Já dá correria pra escrever o livro, Mi?
3: Ah, com certeza, né? Já tem pessoas que
4: eu quero
3: pede.
4: Só ver.
1: Então,
4: isso,
1: cara,
4: eu quero ver.
1: Histórias.
4: Eu não tava sabendo.
1: E a gente tava falando sobre isso, né? Poxa vida, 25 anos de estrada que vai rolar ainda. E aí, Caco, foi o lance. O Mi já solta. A gente conhece o Brasil todo, cara. Conhecem o Brasil.

0: estado de São Paulo é do tamanho de Portugal.
1: Caramba.
0: Pra você ter uma ideia, é muito louco.
1: A cidade, né?
0: Não, cara.
1: Ao
0: o estado. País.
1: Caramba.
0: É,
1: cara. Ah, você diz em população?
0: Não, e o tamanho também.
1: Né? O tamanho
0: sim, e também sim, a população. Cabe no estado de São Paulo. Então, você imagina uma banda brasileira que tá aí há mais de 20, quase 25 anos na estrada, viajar o Brasil de norte a sul, porque o Brasil é um continente. É muito mais difícil, não é, Mi?
2: Muito mais difícil, né? Porque o Brasil. E o Brasil, você sabe, né, Conrado? A gente aí que já passou pelo Brasil inteiro. É muito grande, então você, meu, tem lugar aqui do Brasil que a gente demora quanto tempo pra chegar, né, Indião?
3: A gente fica muitas horas na van e é uma logística que tem que ser toda muito bem pensada pra valer a pena.
2: Muito bem amarrado.
3: Porque muitas vezes a gente vai até mais pra levar o Glória do que pensando em qualquer outra coisa, pra tá lá com essas pessoas, fazer o show do Glória lá, levar as músicas pra lá.
0: E quem faz essa logística?
3: Eu acho que a coisa mais emocionante que tem é a gente tocar em Juazeiro do Norte e chegar lá e tá lotado.
1: Isso é sensacional.
3: Vocês estão aqui! Nossa, tipo,
2: aquele,
3: é surreal.
2: E aquele velho papo, né? Que a gente às vezes viaja 8 horas de van pra chegar no lugar e tocar 1 hora só.
3: É.
1: E depois entra na van e volta.
3: Mais 8 horas. Não, tanto que eu falei pra ele que a gente conhece o Brasil inteiro.
2: Sim.
3: Só que a gente, assim, a gente conhece o mais importante do Brasil, que são as pessoas.
2: Os fãs.
3: Mas os lugares, a gente não conhece nada. A gente conhece os aeroportos e os hotéis. E as casas de show.
2: Porque
3: o Brasil mesmo, eu queria muito um dia poder voltar

0: é bom que eu tô fazendo amigos, uh-huh. Então eu tenho onde eu ficar.
1: Quando isso
0: eu
1: ficar. É bom também.
0: Já vou fazendo a minha linha ali.
1: É o Airbnb Brothers.
2: E aí vai aquela pergunta, depois de tantos anos de banda, como é que vocês mantêm esse sonho vivo? Né? Sejam os da banda e os sonhos pessoais também.
3: Sim. Raiz, eu vou te falar que desde quando eu montei o Glória, sempre foi meu sonho, né? Viver de banda. A gente se conhece desde moleque, né? Principalmente eu e o Conrado. Então a gente sempre teve esse lance do hardcore, né? Do punk, de subir no palco, fazer um som, conquistar fã, fazer uma cena. Porque a gente cresceu vendo as bandas gringas fazendo isso, né? Uhum. Então, assim, esse sempre foi meu sonho. E foi uma coisa que você falou agora há pouco. Você sempre precisa de alguém que compartilhe do seu sonho, né?
0: Exato.
3: Então, hoje em dia, por exemplo, há 5 anos, eu conheço o Vini há muito tempo já, né? A gente sempre se trombou porque ele é da Casa Verde também. Que é o
2: Zona Norte.
3: É, o Glória veio ali da Casa Verde. Então, eu sempre trombava o Vini ali andando de skate, as bandas dele eu sempre achei muito boa.
0: Que fofo.
3: E ele é um cara que compartilha do mesmo sonho que eu.
0: Eu te amo.
3: Ah, eu também.
2: Mas peraí. Ô Vini, quantos anos você tem?
0: Eu tenho 32. Nossa, parei pra pensar.
2: Cara,
0: quando me começou, por isso que eu tenho o maior respeito e até hoje eu não paro de aprender em um dia que eu tô com esse cara, que é quando ele começou o Glória, eu era uma criança.
2: Cara, eu ia falar isso porque você dorme no formal, não, porque
3: não. Não, Vini.
2: Mas quem tá na live tá vendo. Quem tá na live tá vendo. Pra você que não, né, que não tá, que tá no carro, deixa eu descrever o Vini aqui. O Vini é, parece um cara que tem 20 anos de idade.
0: Ai, sim. Nossa, que bom.
2: Ele tem ali o cabelo de um lado preto e de outro, tá descolorido.
0: Ai, que legal.
2: Loiro.
0: Mas
2: isso. Tem ali uma tatuagem. Cara, é descolado pra caralho.
3: Descolado.
2: Mas você sabe o que é isso? É a música e a arte, cara.
0: É, exatamente. A gente trabalhar com o que a gente ama, né?
2: O Mi, por exemplo, eu já conheço há muito tempo.
3: E, verdade. Não, e agora eu tô com 44.
2: O Mi não muda.
0: Não muda.
1: É um garotão.
0: Ele é um jovem, um eterno jovem.
2: É um gigante.
0: Resiliente, mantém o sonho vivo. Eu acho que hoje em dia a gente costuma falar sobre isso, o Glória já acaba tendo até uma responsabilidade até com outras bandas. Hoje em dia, quando a gente lança um álbum novo, a gente lança uma música nova, bandas do mesmo segmento já vêm agradecer a gente. Obrigado por estarem continuando.
3: Pela resiliência, né?
0: Porque o rock no Brasil, a gente sabe, você sabe.
3: Então,
0: o Glória tem berro.
1: Mas tem uma coisa que eu acho extremamente importante da gente frisar com relação ao Glória. E falando novamente, né? O Glória começou junto com o NX ali na Casa Verde. É a mesma geração, também.
3: Exatamente.
1: A mesma geração do Fresno, Strike, várias bandas que a galera conheceu. Tem muito da reinvenção, né? Dessa questão do manter o sonho, porque eu falei pra você quando você mandou as músicas novas pra mim, que aliás, a gente vai falar disso já também, né, Raiz? Que o Glória já passou por várias formações, mas o propósito da banda, o sonho da banda, tá acima de qualquer
3: intempérie. Sempre foi a mesma coisa.
1: Porque sempre é muito difícil pra qualquer artista, pra qualquer banda, você mudar integrante, readaptar e tudo mais. Mas eu falei pro Mi uma coisa, eu falei, Mi, o Glória é uma das únicas bandas, assim também como o Fresno também, que eu acho extremamente, assim, uma das bandas mais competentes da história do rock brasileiro também.
2: Do
1: é o Fresno.
2: 21,
1: e com certeza.
2: Sim, claro,
1: com certeza. Né, que sempre vão evoluindo, melhorando, crescendo a cada dia mais. Mas o Glória tem essa questão de, mesmo mudando a formação, o trabalho é sempre assim, a prioridade de tudo. E se reinventa e fica sempre uma cara nova, mantendo a essência, a essência do Glória.
0: Sabe por que? Ao que eu atribuo isso? Eu acho que isso é o Mi. Que o Mi é a alma da banda. O Mi me colocou o Leto, me colocou o Tom, me colocou o Gil. Ele tem esse tato de sacar quem vai trabalhar com ele, pra onde a gente tem que ir. E a gente, tanto que, até vou dar um spoiler, a gente não falou disso, é primeira mão aqui.
1: Ah, é o mínimo que eu espero, gente. Você tá no estudo, cara.
0: A gente, todo mundo, quem tá ouvindo agora vai estar explicado, porque tava todo mundo perguntando, a gente não explicou. Todo mundo tatuou uma libélula.
3: É.
0: Com a Carol, a esposa do Mi, que tá ali.
3: Te amo, gatinha.
0: A libélula é o símbolo novo desse nosso recomeço. É a capa do nosso novo álbum que a gente tá gravando.
3: Marcando a formação nova.
0: E a libélula, ela diz muito sobre isso que você falou. A libélula, ela voa em qualquer direção. E o Glória tem isso. Isso eu acho que é a coisa que eu mais amo de estar no Glória. A gente, se você for ouvir as músicas do álbum novo, a gente consegue ir pra vários estilos. Tem música que é só eletrônica.
2: É verdade, que eu ouvi.
0: Tem música que é pesada pra caramba. E mantém sendo Glória. Tem a alma.
3: Tem a alma.
0: Porque a partir do momento que o Mi liberra, pronto.
2: Tem muita história hoje pra gente curtir. Então você já vai mandando também o seu áudio, porque a gente quer saber como você faz pra manter o seu sonho vivo. Manda lá no Instagram, @mixtudonamix, manda o seu áudio. Chega aqui no nosso YouTube, @radiomixfm, e a gente tem muita coisa pra falar, pra contar, vem pra live também, ou então pra você agora que tá ouvindo a Mix, aquela aguinha.
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2: 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Tá esperando esse momento, né? Sempre com uma solução muito bacana. 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
2: 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E você também pode participar, manda sua dúvida pro 11 983 408 1000. É isso, Fabi, um beijo pra você e obrigado, tá?
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0: A gente tem que lembrar do sonho da família, de dar uma vida melhor pra família, de continuar correndo atrás. É muita gente tentando derrubar, muita gente querendo que não dê certo. Só que a gente não pode, né? Se é o sonho, a gente tem que seguir em frente e tentar até conseguir. Não pode desistir. Isso aí, um abraço pra todo mundo.
1: Tamo junto, meu querido.
2: Não desista, DJ, mas aí você nem falou se você ainda tá como DJ, se você teve que mudar, mas no meio do caminho ele falou uma coisa bem interessante. De repente, quando você tem uma família, outras coisas, outras responsabilidades.
3: Isso.
2: E a gente sabe que viver de arte no Brasil é muito difícil.
3: Muito.
2: É pra resiliência. Tanto que...
3: Desesperador.
2: Os nossos convidados de hoje, a Banda Glória, o Mi e o Vini estão aqui.
3: Sim.
2: Já tem aí quase 25 anos de estrada, já dá pra escrever um livro, tá, Mi?
3: Vou escrever, Raiz.
2: Pode falar sobre isso, né,
3: Capô? Com certeza.
2: Sobre os sonhos.
4: Olha, eu posso falar uma coisa muito legal.
3: Uhum.
1: Manda.
4: Eu já realizei todos os meus sonhos.
1: Ah, não, discordo. Também discordo.
2: Discordo totalmente de você, irmão.
1: Meu irmão, você é um garotinho. Você tem muito o que viver.
4: Mas assim, como que eu sonhava mesmo de tocar, por exemplo... Vocês nos deram uma oportunidade
3: pro Allianz.
4: Pra tocar no Allianz. Eu toquei no estádio com o XL.
1: Você me deu a oportunidade de ter vocês no nosso show.
4: Caramba. Então, mas esse era o meu sonho. E assim, quando eu atingi esse sonho, eu posso falar o que acontece.
1: O quê?
4: Agora tem outro sonho.
1: Você dobra a meta.
4: E era um outro sonho.
3: Mas você sabe que eu até entendo que ele tá falando, assim. Porque eu, com meus 44, Raiz, eu falo assim pra você que... Eu realizei boa parte dos meus sonhos, né? Hoje em dia, assim, teve coisas que eu não realizei, obviamente, que eu quero realizar, sim, mas...
2: E continua vivendo.
3: Sim, eu sou um cara que eu sou muito satisfeito com tudo que eu construí até hoje, sabe? Obviamente, quero mais. E é o que você acabou de falar. É, viver de um sonho, viver de arte é difícil. E realizar sonhos tem uma responsabilidade imensa. E não quer dizer que você realizou, que você é o cara mais feliz do mundo. Não! Porque sonhos também te cobram, sonhos também são amargos.
2: Sim.
3: Entendeu? Então, assim, existe os dois lados de você realizar um sonho.
2: E a gente tem o sonho, mas eles têm um preço.
3: Um preço altíssimo.
1: E tem uma jornada também até esse sonho acontecer.
3: Que jornada,
4: às vezes é muito mais sobre a jornada, sobre o caminho, se você foi feliz tentando alcançar esse sonho, do que você chegar lá, porque senão você vai ficar a vida inteira sofrendo pra chegar naquilo. E você, quando você vê, você chegou, cheguei, passei uma vida inteira, a maior parte do meu tempo se foi, tem que ser feliz agora.
1: Agora tem uma coisa também com relação ao que você falou, a jornada, que eu acho que é importante a gente falar. Tem muita gente que só mira lá na frente, mas deixa de aproveitar o caminho todo, aprendizados, precalços e tudo mais.
4: Sim, a vida agora.
1: Né? Se a gente não tivesse isso, né, todo esse tempo, todas essas dificuldades, né, os caminhos que você precisa escolher, abdicar de muita coisa, porque pouca gente sabe o quanto um artista que roda o Brasil inteiro, que tem uma carreira de 25 anos,
3: obviamente,
1: abre mão pra poder viver da música.
3: E abre mão de tudo, né? Você abre mão de família. Eu tava falando isso com a minha esposa esses dias. Que esse lance de você ser artista, viver um sonho, a gente, né, que, por exemplo, a gente não tem sábado e domingo, né?
4: Não,
3: você entende o que eu falo?
4: Não, a gente trabalha sábado e domingo.
1: Você então, trabalha assim, pela galera.
3: Eu tava até falando isso com o Vini. E é uma coisa que eu falei com o Vini já, por exemplo, a gente vai perder aniversários.
4: É.
3: Tem aniversários nossos que a gente vai comemorar na estrada, com a banda.
2: É o preço do sonho,
3: hein? É o preço do sonho. Vai ter, por exemplo, o Conrado já passou por isso. Ah, ano novo, NX Zero, vai ter que tocar.
1: Não, a minha família nem contava comigo,
3: Uma vez o meu irmão me falou isso. Meu irmão falou assim, porque meu pai sempre foi um cara muito... Trabalho é trabalho, né? Tipo, então ele deixava de fazer um monte de coisa. Meu irmão falou, você é igual o pai, só que você é músico. Então você deixa de ir em aniversário nosso, você deixa de passar o Natal com a gente, é normal, é trabalho.
4: É hereditário.
2: Tá bom demais, vem aqui pra nossa live. Aliás, tem uma galera bacana demais aqui no youtube.com/radiomixfm que não tá dando like aqui. Chega junto.
4: Vem ver como
2: é bacana. Poxa, o Vini também. Essa galera toda aqui.
4: Acho que é comigo.
2: E você manda também o seu áudio. Manda aí, @mixtudo da Mi, segura.
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1: Mix, agora são 6h41, gente, que resenha legal. Falar sobre sonhos, a gente quer saber o seu sonho. Conta aí, você deixou alguma coisa pra trás? O que você, então, fez pra manter os seus sonhos? A gente tá aqui hoje recebendo a banda Glória, né? O Mi e o Vini. Glória tá fazendo 25 anos, então você viver da arte, ainda mais do rock and roll durante 25 anos, cara, é um sonho realizado.
2: É emocionante.
3: Que é isso, cara?
1: Cara,
3: mas
1: o Conrado aqui,
3: peraí,
1: é a prova.
3: A gente tava falando um negócio na live, que eu vou ter que voltar a falar disso aqui no ar, Raiz.
1: Então você vai falar daqui a pouquinho, segura aí.
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3: Eu preciso colocar uma coisa aqui pra voltar, ó. 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
3: Ah, que resenha boa. A gente tá falando sobre sonhos. A gente quer saber de você. A gente quer saber se você manteve o seu sonho vivo, se você foi atrás do seu sonho, ou se em algum momento você deixou esse sonho escapar lá atrás e você não foi atrás. A gente tem hoje pessoas aqui que são exemplos de manter o sonho vivo. A gente tá recebendo a banda Glória, que tá lançando trabalho novo, novo single. Cara, a música, eu ouvi hoje porque, né, a produção mandou pra gente aqui, né? É, quem conhece a banda Glória, então assim, é uma coisa que o Mi, Caco, e também o Vini falaram, eles viajam por todo o Brasil.
4: Por todo o Brasil, cara.
3: Por todo o Brasil. Então, eles estão levando o som deles, o sonho deles, o propósito deles, a música, pra todo o Brasil.
4: Isso.
3: E aí eu ouvi, porque eu conheço o trabalho do Mi. Cara, é legal porque pra isso, ó, a voz do Mi.
4: É uma voz suave. Bonita.
3: É uma voz bonita. Voz. Mas na hora que ele abre a boca, faz aí um exemplo.
4: Ah, eu não consigo.
3: Vai, vai, não, vai, canta, vai, Mi, não, fala.
4: Não. Não, muito alto.
3: Não. Yeah! Não, muito pouco. Fala uma frase.
5: Yeah,
3: aí, ó, tá vendo? E agora fala normalmente.
4: Assim, né?
3: Cara, é técnica, irmão.
4: É técnica.
3: É maravilhoso isso.
4: Eu sou locutor, né? Então tenho que aprender a impor minha voz.
3: Agora ouve isso aqui, gente, ó. Esse é o Mi, ó.
4: Esse é o Vini,
3: Esse é o Vini?
4: É o Vini, essa voz linda, doce.
6: Eu sou de cantador.
5: Isso é a primacia da música, meu querido.
3: Caraca, Vini.
4: Que bonito, hein?
3: Cara, fiquei surpreendido, porque pra mim era o Mi. Como
4: aí
3: assim?
4: Aí vem aqui, eu sou eu, ó.

0: sobre o que essa música fala, Mi?
1: Manda, Vini, manda.
2: Essa música, Vini, ela fala sobre tudo que é... Vou deixar aqui aquilo que me mata, né? Vou deixar aqui a saudade, aprender a continuar, seguir um caminho novo, aceitar um fim, e seguir a vida. E as coisas continuam.
1: E letra do nosso baixista, o Tom Vicentini, um beijo pra ele, que ele deve estar ouvindo, né?
2: Ciclos que encerram, ciclos que começam. E a vida sempre continua, tudo passa.
0: Cara, exatamente. O mais legal é a arte mandar isso pras pessoas, porque vocês falam isso na música. Exatamente. E aí as pessoas que ouvem, elas vão tomar aquilo como verdade.
1: Exatamente.
0: Porque vocês passaram isso numa letra.
2: Isso é lindo.
1: E vão interpretar tanto cada uma de um jeito.
0: Isso,
1: né?
0: Exato.
2: Tanto
0: exatamente.
2: Que eu não
0: essa
2: gosto
0: é arte, mano.
2: Tanto de explicar.
0: Sim.
2: Eu não gosto muito de explicar. Eu gosto que a partir do momento que foi pro mundo, cada pessoa tem um significado.
3: Vou te falar de um jeito,
1: o Vini
3: cada um.
1: Hoje em dia, o Vini hoje em dia que faz a maioria das composições. Aí, ó.
3: Isso é o Mi, ó.
2: Vem, Brasil, vamos gostar. Olha aí, de ferro.
0: Então é incrível, cara. Olha isso aqui.
3: A cabecinha do tá apresentador aqui, ó.
2: Tá na rádio.
3: Aí, Asa, tem a Yasa aqui, ó.
2: Aí, Brasil, é legal.
0: Ô, Mi, você é o único membro original da banda, ou seja, né, vai fazer aí 25 anos, um quarto de século, irmão.
1: Sim, é muito tempo.
0: É um peso falar isso, um quarto de século, né? Como foi que você selecionou essa galera pra chegar nessa nova formação, cara? Porque mudaram as pessoas no meio do caminho.
1: Sim, Raiz, assim, eu fundei o Glória ali no comecinho ali de 2002, né, finalzinho de 2001. E passou muita gente no Glória, né? O G, que é da do NX, ele foi um dos caras que foi um dos fundadores comigo do Glória.
3: O Yuri também, que foi
1: o
3: do NX.
1: O Yuri Nishida, que é da do NX Zero. Acho que
3: beijo,
1: por isso
3: Yuri.
1: Que sempre teve essa junção.
2: Lindo, Yuri,
1: então
2: lindo.
1: Passou muita gente. O Eloy Casagrande, que hoje em dia tá no Slipknot, é do nosso baterista.
0: Aí vai o lance do sonho que o Vini falou. Ah, os meus sonhos! De repente, o Vini, não querendo que ele saia, não é isso?
1: Sim.
0: Mas de repente, o Vini pode
1: entendo.
0: Ser chamado que nem entendo. O cara que tá no Megadeth.
1: Sim, mas, igual o Eloy foi pro Slipknot,
2: mas aí,
1: cultura, né?
2: Mas aí eu tenho esse lance. Eu acho que o meu maior sonho hoje em dia, acompanhando a correria de perto e a resiliência que foi pra esse cara continuar, é conseguir garantir o que ele quis.
1: Manter, eu acho que assim.
0: Você foi contaminado de uma maneira positiva.
1: Exatamente.
2: Fui mesmo.
1: Ele é um cara que vestiu a camisa, né, Raiz?
2: Sou o Glória, eu nasci pro Glória.
1: Ele vestiu a camisa. E assim, eu acho que esse lance de escolher uma pessoa pro Glória sempre foi uma parada muito. Até meio espiritual. Eu tenho que sentir. Quando eu vi ele cantando a nossa música na pandemia, que ele gravou um vídeo cantando a música do Glória, na hora bateu.
2: Eu dei a cartada certa.
1: Quando eu vi ele cantando.
3: Foi malandro.
2: Ele foi
3: malandro, Raiz.
2: Eu
3: vou mandar uma versão aqui,
2: não,
3: mano,
2: foi.
3: Que vai cair o negócio
2: real.
3: Da bunda, entendeu?
2: Quando o antigo vocalista saiu e eu soube, eu falei, eu choquei. Na hora eu falei assim, eu vou entrar. Eu juro por
1: não,
2: tudo.
1: Não, e ele fez o
3: Você
1: vídeo.
3: Sabia.
2: Eu fiz assim, eu vou entrar.
1: E Raiz, ele fez o vídeo, eu vi o vídeo, eu falei assim, putz, ele tem a cara da banda. E assim, e foi uma aposta, porque falando assim a verdade, ele era um cara que ele não tinha uma experiência vasta.
2: Não tinha.
1: Ele era muito novo, então eu tive que apostar muito nele.
2: É.
1: Então foi uma aposta, eu falei, não, eu vou apostar nesse cara.
2: Eu acho que essa foi a última aposta, tanto que agora os integrantes novos
1: são pessoas com
2: já
1: bagagem.
2: Com uma bagagem insana.
1: Então,
2: que o Gil Dapa, já ganhou 4 Grammys.
1: Trabalhou no Midas,
2: o Tom
1: tocou com o Fresno.
2: Do Fresno.
0: Cara, olha isso. Agora tem uma frase que ficou na minha cabeça que você falou, Vini. Eu nasci pro Glória.
2: Eu nasci.
1: É isso aí.
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1: Mix, agora faltam 3 minutos para 7 da noite. 3 minutos que precisam render muita coisa, porque é sonho. A gente poderia ter muito tempo de programa, mas a gente quer saber do seu sonho aqui, né? Como você fez para manter os seus sonhos vivos? Você ainda alimenta o seu sonho? Ó, só lembra dele de vez em quando, mas sem amargura.
2: Sem amargura, né?
1: Por favor. Deu, não deu? Ou então você vai voltar para esse sonho se realizar? Temos áudios.
2: Então bora.
3: Boa tarde, Mix Tudo na Mix, aqui é a Gabi de Barreto, São Paulo, tudo bem com vocês?
2: Olá, Gabi!
3: Olha, pra manter um sonho vivo, na minha opinião, a gente tem que ir todo dia alimentando esse sonho, né? Correndo atrás, não desistir, jamais deixar esse sonho guardado dentro de uma gaveta, né?
1: Sim.
3: Eu sei que não me perguntaram, mas o meu maior sonho, um dos, né? É conhecer a Rádio Mix pessoalmente.
2: Ah,
3: e o outro maior sonho também é conhecer uma banda que tem 5 integrantes, que eu sou fã só há 20 anos.
2: Backstreet
3: e um dos
2: Boys?
3: Integrantes é o Caco Grandino.
2: Ah, que isso,
3: é o maior sonho, né? De tudo.
1: Gabi.
3: Toda a minha vida, né? Na realidade. E vocês? Beijo.
1: Mas esses sonhos, eles são super realizáveis.
2: É realizável.
1: É realizável totalmente.
4: Agora, esperando.
1: Cara, não, agora, é sério mesmo,
2: só
1: Gabi.
2: Cola lá, amigo. Daqui a pouco tem uma fila de
4: gente que vai.
1: Gente, por que esse tema hoje, né, dos sonhos? Porque nós temos aqui o exemplo, que é a banda Glória, que tá Sim. lançando aí um som novo, que se chama Que Restou?
2: Tudo Que Restou.
1: Tudo Que Restou. Isso. É que aqui na minha tela, ó, tá Que Restou, que sacanagem.
2: É grande nome,
1: tá, né? Vocês me desculpem,
2: né?
1: Mas não é, você sabe o que que é? Um radialista precisa ser um homem polvo, cara.
2: Eu sei.
1: Polvo, eu preciso ter 32 braços aqui,
2: eu
1: porque
2: tô,
1: eu fico.
2: Qualquer...
4: Muito legal, tá sendo muito legal ver isso de perto.
2: É por isso que eu nem me arrisco, Raiz, porque olha, minha concentração é boa, viu, cara?
1: Cara,
2: eu derrubo a rádio na primeira.
1: E a gente tá com a banda Glória, Sim. com o Mi, com o Vini. O Vini é. Podemos dizer que você é um dos mais novos integrantes. Você tem 5 anos de banda, é isso, Vini? Você toca guitarra?
2: Agora tem outros mais
4: agora,
2: novos
4: eu
2: que você.
4: Sou o integrante mais novo, mais jovem de idade.
2: Isso.
4: Mas eu não sou mais o integrante. Agora eu já sou veterano, tenho os calouros.
2: Tem os calouros.
4: Tá? Eles estão lá, eu ainda tenho o trote deles que eles vão passar. Então,
1: isso. Eu ia perguntar isso agora.
4: Comigo, passar. Comigo. E com o Mi, então ferrado, tem que dormir no mesmo quarto que o Mi.
2: Não,
1: cuidado. Por quê?
2: Conrado já passou no teste.
1: Você sabe que eles são
4: que horas são? É melhor a gente não...
2: Conrado já passou no teste.
5: Não pode. A gente tem um apelido carinhoso. Não vou falar.
2: Não,
5: não vou falar o apelido carinhoso que a gente tem.
2: Eu nunca chamo ele de Conrado.
5: Eu também não chamo ele de Mi.
1: Ô Mi, fala aí pra gente, cara. 25 anos de história, agora mais um trabalho. Próximos passos, conta aí. Vai ter show, vai ter mais música.
2: Sim.
1: Faz aí uma compilação pra gente, pra quem tá ouvindo.
2: Sabadão a gente tá tocando em Campinas, na
4: de graça.
2: Concha Acústica, no Taquaral.
1: Tem mix,
2: né?
1: Em Campinas.
2: Exatamente. Boa. Então vai ser um grande show de
4: Só
2: graça,
4: aí, de
2: vai
4: graça.
2: Ser lindo.
4: Perfeito.
2: Vamos lançar o disco novo esse ano.
4: Data de lançamento do show de lançamento. Já lança agora também.
2: É, a gente tá vendo ainda, né? Porque
4: não
2: tem os
4: tá
2: shows
4: marcado?
2: Que vai acontecer. Mas a gente tem que ver se vai anunciar aqueles shows grandes.
1: Ah, né? Aproveita que
2: os caras
1: meteram
2: mistério aqui, cara. Que setembro, isso?
4: Setembro estamos lançando esse ano.
2: Lançando o disco aqui em São Paulo. Paulo, tudo indica que vai ser no Carioca Clube, né? Então já fiquem ligados.
4: Caco vai, já confirmou.
2: Já confirmou. Raiz
4: todo
2: tem
4: mundo
2: também,
4: aqui da Mix vai.
2: E Raiz, clipe novo vai vir, né? E outra coisa, o que que vai vir? Muita história. A história do Glória não acabou. Quando eu abri esse livro, eu prometi pra mim que eu ia demorar muito pra fechar ele. Então, assim, tem muita história pra rolar.
1: Querido, ainda tem muita coisa pra ser escrita ainda. E pra encontrar o Glória, redes sociais, como é que faz?
2: Instagram, sigam, arroba Glória Rock.
4: Nos sigam, siga a banda, siga
2: os integrantes.
4: Acompanhe no YouTube. Tá em todas as redes sociais, se você colocar Glória... Só pode ter a Glória Groove, pode ter. Mas você vai achar o Glória Rock. Coloca a Glória Rock que vai se ser.
2: Vai aparecer facinho a Glória ali. E escuta o novo som aí, Tudo Que Restou, Não Há Mais Tempo. E os sucessos do Glória que todo mundo já conhece.
1: Cara, é isso. A gente quer agradecer. Sucesso, mais 25 anos.
2: Muito obrigado.
1: Até os 90, cara. Você vai ter que ficar.
2: Pô, cara, eu tô treinando pra isso, né? Eu sempre me cuidei
4: Ele
2: pra
4: vai.
2: Isso, né?
1: É verdade,
4: Ele
1: porque
4: vai.
1: Você não mudou desde quando eu te conheci.
2: Que é
1: tempo,
2: isso? É o rock, bicho.
1: Cara, é a música, é a arte. Caco Grandino, mais uma vez, meu irmão. Muito obrigado por hoje. Tamo juntos aí. A Giza, ela tá na Itália nesse momento?
5: Eu não sei exatamente se tá na Itália ou está em Londres, mas assim, tá aproveitando muito,
2: tá,
5: né, Raiz? Daquele jeito.
1: Arroba Caco Grandino, eu sou arroba Roberto Reis, Reis, R-H-I-S. Gente, muito obrigado. Amanhã tem Mix Tudo e amanhã será um tema bem interessante. Não vamos contar, aliás?
5: Ela quer guardar segredinho.
1: Cara, mas essa resenha só é feita por sua causa, ouvinte da Mix. Muito obrigado. E ó, Glória.
2: Muito obrigado.
1: Glória,
2: muito
1: obrigado. Glória.
2: Glória.
1: Entenderam o meme?
2: Opa.
1: Tchau, gente. Até amanhã.
2: Até.
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0: Olá, muito boa noite para você sintonizado aqui com a gente em 100,7, dando sequência na programação da Mix, agora com o programa 18 horas. E estamos juntos até as 7 da noite. Eu, Karime Leão e Kennedson Paz. Boa noite, Kennedson.
2: Olá, Karime Leão, muito boa noite para você. Boa noite a todos que acompanham aqui a nossa programação no programa 18 horas. E, gente, participa do nosso programa mandando aquela mensagem de texto, uma foto, um vídeo nessa tarde chuvosa de terça-feira, né? Quase noite, né? Já são 18 horas e 3 minutos. Manda pra gente Whats, que é o 994887592.
0: E tá valendo também a sua participação para você que nos acompanha ao vivo pela live do YouTube. Manda sua mensagem de texto e segue a gente. Vai lá nas redes sociais.
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0: Vamos começar conversando ao vivo com o repórter André Meirelles, que está nas ruas da cidade de Manaus, acompanhando o movimento do trânsito a essa hora, 6h03, da volta para casa. André, deve estar muito tumultuado, principalmente porque no meio da tarde teve um acidente, não é isso? Conta pra gente. Boa noite.
3: É isso mesmo, um acidente entre um caminhão e uma motocicleta que deixou o trânsito completamente travado na tarde desta terça-feira ali no retorno da Avenida Boulevard Álvaro Maia, em frente ao cemitério São João Batista, na zona centro-sul aqui de Manaus. Muito boa noite, Karine, Kennedson, a todos que nos acompanham. Olha, o motorista, ele ficou ferido depois dessa colisão e precisou ser socorrido por equipes de resgate. Ele foi levado para uma unidade hospitalar. O estado de saúde dele ainda não foi divulgado. E com o impacto do acidente, o trânsito ficou quilométrico para quem vinha ali da Avenida Brasil no sentido centro. Os motoristas enfrentaram longas filas e lentidão na região durante aí o atendimento da ocorrência. Agentes do Instituto Municipal de Mobilidade Urbana, inclusive, atuaram bem depois ali do socorro do homem para organizar o fluxo de veículos e evitar também novos acidentes. E agora a gente atualiza que a situação do trânsito pela capital amazonense é para quem segue do viaduto ali do Boulevard no sentido bairro, pela Caminha, a Avenida Brasil, completamente carregado nesse momento, porque tá aquele chuvisco aqui nessa área, aqui nessa região, né, Karine, Kennedson, o chuvisco começando agora por aqui. A gente sabe que algumas partes aqui da capital amazonense, alguns bairros, algumas regiões, tá chovendo por aqui por Manaus, e aí acaba deixando também o trânsito complicado, e daqui a pouco a gente traz mais informações sobre como que é.
0: Muito obrigada pelas informações, André Meirelles. Mix. E vamos aos destaques de hoje do 18 horas.
4: Eu, Nathalie Moraes, falo sobre a criação do Dia Nacional em Memória das Vítimas da Covid-19, 12 de março.
5: Eu, André Meirelles, falo sobre a transferência dos policiais militares custodiados de Manaus para a BR-174.
4: Eu, Nathalie Moraes, falo sobre uma estatística preocupante para a cidade de Manaus. A cidade está entre as que mais recebem alertas de desastres naturais emitidos pelo Centro Nacional de Monitoramento e Alertas de Desastres Naturais.
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0: Esses e outros assuntos, os destaques mais importantes do dia a partir de agora para você que sintoniza aqui com a gente em 100,7. No programa 18 horas de hoje, terça-feira, dia 12 de maio de 2026.
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0: E a gente começa o 18 horas lembrando das vítimas da Covid-19. Hoje, o presidente Lula oficializou a criação do Dia Nacional em Memória das Vítimas da Covid-19. A data escolhida, 12 de março, ela marca o registro da primeira morte pela doença no Brasil e busca, é claro, reconhecer o impacto da pandemia na vida de milhões de pessoas.
2: Segundo o texto, objetivo da lei é honrar a memória das vítimas da pandemia do coronavírus. A norma entrou em vigor imediatamente após a publicação. Segundo dados do Ministério da Saúde, o Brasil registrou mais de 700 mil mortes por Covid-19 desde o início da pandemia. Aqui no Amazonas, até janeiro de 2022, foram registradas cerca de 14 mil mortes.
0: E o Amazonas foi um dos estados mais impactados pela Covid durante a pandemia. Um ano ano antes disso, desse número, Kennedson, em janeiro de 2021, Manaus sofreu com a crise da falta de oxigênio nos hospitais de responsabilidade do governo do estado na segunda onda da Covid e sentenciou à morte centenas de pessoas por asfixia, um dos casos mais terríveis da história do estado do Amazonas. Sabemos hoje que o governo Wilson Lima recebeu todos os avisos alertando a possível falta de oxigênio com aumento de casos e internações.
2: Foram alertas da própria empresa fornecedora de oxigênio para o Amazonas, a White Martins, e também do epidemiologista da Fiocruz, Jezin Orellana, que estava acompanhando a pandemia aqui no estado do Amazonas, inclusive em várias entrevistas fez questão de relatar aqui no nosso programa 18 horas. Em dezembro de 2020, ele falou justamente sobre o resultado da falta da ação do governo Wilson Lima diante dos alertas das autoridades sanitárias.
0: Ele falou de um possível janeiro de luto, janeiro negro, janeiro de 2021. Segundo Jezin Orellana, o Amazonas foi o estado mais atingido pela pandemia. E um dos principais fatores foi a gestão irresponsável do governo Wilson Lima. Vamos ouvir um trecho da entrevista do epidemiologista aqui no 18 horas, no dia 4 de janeiro desse ano.
6: Então é mais uma prova da completa irresponsabilidade.
7: Total, né? Nós temos, na verdade, inúmeras provas da negligência, da falta de sensibilidade desse governo criminoso do Wilson Lima. Eu espero que o eleitor que está ouvindo essa reportagem lembre-se disso nas próximas eleições. Ele não pode ser eleito porque ele vai ter foro privilegiado. E se isso acontecer, nós vamos continuar sem responsabilizar provavelmente o maior responsável pela pior crise da epidemia de Covid-19 no Brasil e no planeta, carinho.
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0: E vasculhando, né, pesquisando os nossos editoriais da época, eu peguei aqui um editorial do dia 7 de abril de 2020 que já alertava para possíveis colapsos no sistema de saúde pública do estado do Amazonas. O editorial do dia 7 de abril dizia o seguinte: hoje soubemos que um estudo de pesquisadores da Universidade Federal de Minas Gerais alerta que serviços hospitalares de Manaus devem começar a sofrer escassez de leitos e ventiladores mecânicos já a partir dessa quarta-feira, dia 9 de abril. Alertava também que as informações também falavam sobre a grave situação do interior do estado. O presidente do Conselho de Secretarias Municipais de Saúde do Amazonas, Januário da Cunha Neto, disse que o cenário das cidades do interior é preocupante. Isso no dia 7 de abril de 2020. Falta quase tudo para lidar com casos graves de coronavírus, ou seja, informação é que não faltou, faltou prestar atenção.
2: Com certeza, Karim Milão, até da própria coletiva de imprensa realizada pelo Ministério Público recentemente aqui no estado do Amazonas, não sei se você lembra, Karim.
0: Sim.
2: Foi confirmado que o próprio governo federal tinha conhecimento dos fatos e que o governo estadual tinha sido alertado pelas autoridades sanitárias. Então, de fato, foi comprovado tanto por toda a equipe da Fiocruz, como até o próprio Ministério Público Federal fez questão de destacar novamente de que o estado era ciente de toda a situação, de toda a calamidade que estava prestes a acontecer. Infelizmente, nada foi feito. Outro fato também que marcou a pandemia aqui no estado foi o escândalo da compra superfaturada de ventiladores pulmonares na loja de vinhos, equipamentos que nem serviu, inclusive, gente, para poder atender os pacientes de Covid. O fato ele foi descoberto, inclusive, pela nossa equipe de jornalismo do programa 18 horas, denunciado por parlamentares. Por essa compra, o ex-governador Wilson Lima, ele permanece como réu no Superior Tribunal de Justiça, acusado de vários crimes, entre eles como chefe de organização criminosa que atuou no estado durante a pandemia.
0: O fato é que a pandemia de Covid não pode ser esquecida, principalmente aqui no estado do Amazonas, onde tivemos centenas de mortes evitáveis. Nathalie Moraes conversa agora com a gente ao vivo e fala sobre a criação do Dia Nacional em Memória das Vítimas da Covid-19. Boa noite, Nathalie. Teve homenagem também às vítimas e aos profissionais de saúde na noite dessa segunda-feira lá no Centro Histórico de Manaus, não é isso? Boa noite.
8: Muito boa noite para você, Karine. Boa noite
6: noite, Ken Edson, e a todos os ouvintes que nos acompanham nesse início de noite de terça-feira chuvosa aqui na nossa capital. Karime, nesta terça-feira, em homenagem, né, às vítimas da Covid-19, não somente aqui do nosso Amazonas, mas de todo o Brasil, teve ali, né, uma projeção na fachada do Centro Cultural Casarão de Ideias, situado ali na Rua Saldanha Marinho, no centro de Manaus, em memória das mais de 700 mil vítimas do Brasil. Vale a gente, né, reforçar mais uma vez que Manaus foi uma das 6 capitais aí que acabaram aderindo a essa campanha, essa que é uma campanha nacional, divulgada nessa segunda-feira pelo Ministério da Saúde, em reconhecimento da memória coletiva e aos impactos do coronavírus, da Covid-19 aqui no Brasil. Como você adiantou, Karime, nessa segunda-feira, o presidente Lula, ele sancionou aí o projeto de lei que institui o Dia Nacional em Memória dessas vítimas em todo o Brasil, que passa a ser celebrado anualmente a partir de agora, todo dia 12 de março, segundo o Ministério da Saúde. Tudo isso vai acontecer sempre em referência ao registro da chegada da primeira morte da Covid-19 aqui no Brasil. Na época, né, a primeira vítima foi aí o Geraldo Sávio, de 49 anos. Ele foi a primeira morte, inclusive, registrada aqui em Manaus, que foi no dia 24 de março de 2020. De lá para cá, Karime, né, nosso estado, infelizmente, acumulou aí mais de 14 mil mortes, né? E vale a pena, vale a gente reforçar que não foram só mortes, né? Cada número tinha um nome, são milhares de famílias enlutadas que até hoje ainda buscam justiça em meio a tudo que aconteceu. E quem falou um pouco mais sobre esse assunto foi o vice-presidente da República, o Geraldo Alckmin, que destacou a importância, né, de lembrar e de principalmente de tentar fortalecer essas famílias que estão enlutadas até hoje. Vamos ouvir.
8: Lei que estabelece o Dia Nacional em memória das vítimas da Covid-19. Uma demonstração de respeito a 720 mil vidas de brasileiras e brasileiros vítimas da pandemia. E também de solidariedade para seus parentes e amigos. O Brasil, infelizmente, foi o segundo país com mais óbitos no mundo durante a crise da Covid. No período, o descaso e a postura de negação do governo anterior afetaram milhões de brasileiras e brasileiros, com perdas irreparáveis para suas famílias e seus círculos de convivência. As vacinas mudaram o mundo ao permitirem o controle eficaz de doenças como a tuberculose, sarampo, poliomielite, meningite, cólera, peste, que esta triste pandemia reforce a importância da ciência, do controle pelas vacinas e, acima de tudo, do respeito à vida.
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6: Karime, Kennedy, ouvintes, né? Muito bonita aí essa mensagem deixada pelo vice-presidente Geraldo Alckmin. Foi no dia 11 de março de 2020 que a Organização Mundial de Saúde declarou aí a pandemia de Covid-19. E é claro, com a sanção dessa data, deste dia, a gente não pode deixar de destacar o papel daqueles que foram, né, realmente verdadeiros heróis, os profissionais da saúde que atuaram ali na linha de frente, e deixando o medo, deixando tudo de lado, realmente para salvar a vida de tantas outras pessoas, né? Inclusive a gente conversou aí com o Denison Vilar, ele que é líder do movimento Todos pela Saúde, falou um pouquinho mais da importância dessa data para esses profissionais. Vamos conferir.
9: É com muita satisfação que o Movimento Social Todos pela Saúde recebe do governo federal a sensibilidade de eternizar o Dia Internacional das Vítimas de Covid na data da morte da técnica de enfermagem Rosana Aparecida Urbano, símbolo da luta e do sacrifício de milhares de profissionais que carregaram o SUS nas costas durante a pandemia. A homenagem reconhece a importância da enfermagem e mantém viva a memória de quem deu a própria vida para salvar a vida de outros. Mas também fazemos aqui, Karime, um apelo apelo ao presidente Luiz Inácio Lula da Silva e ao ministro Alexandre Padilha. É preciso criar mecanismo para acabar com a terceirização e a precarização da saúde pública. Não podemos continuar permitindo que políticos e empresários inescrupulosos continuem lucrando sobre o suor e a vida dos trabalhadores da saúde. Defender a enfermagem é defender o SUS, é defender o povo brasileiro, é defender a vida. Nós precisamos de políticas públicas e mecanismos que ponha definitivamente um fim na terceirização da mão de obra na saúde pública no Brasil.
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6: Karime, Kennedy e ouvintes do programa 18 horas, né? Além dessa lei sancionada, esse projeto, né? O projeto Cada Nome, Uma Vida, né? Vai continuar sendo exposto em várias cidades aqui do Brasil. Nessa segunda-feira, Manaus foi uma das capitais contempladas, mas essa exposição deve, né, realmente viajar aí por todo o Brasil. Inclusive, a gente deve ter novas datas aqui na nossa capital, onde essa exposição deve ir, inclusive, para outros pontos turísticos da nossa cidade. Mas mais do que um marco comemorativo, esse é realmente um gesto aí de reparação simbólica da valorização da ciência ao Sistema Único de Saúde, aos trabalhadores de saúde que estiveram aí nessa linha de enfrentamento da pandemia, né? Realmente é um, eu acho que nada ainda seria suficiente para a gente tentar minimizar tudo o que aconteceu. Não seria, nem se seria essa a palavra,
10: é, mas... não sei, mas pelo menos homenagear e não deixar a gente esquecer um fato, uma situação ímpar que nós passamos, que foi essa pandemia. Então, a gente lembrar a memória dos nossos parentes, das pessoas queridas que se foram, da gente aprender a como lidar em situações como essa e também, acima de tudo, homenagear esses profissionais da saúde. Gente, as pessoas foram para a linha de frente, perderam a vida sem saber o que estavam enfrentando. Ninguém conhecia esse vírus, era novo. E esses profissionais da saúde, mesmo assim, arriscaram a vida e muitos morreram no cumprimento do dever, salvando a vida das pessoas que eles nunca viram, salvando a vida, a nossa vida, a vida dos desconhecidos. Enfrentaram como heróis, como guerreiros, um vírus desconhecido. Esses a gente merece, a gente deve, assim, toda a homenagem a essas pessoas.
2: Eu tô e sabe qual a melhor forma, Karime Leão e Nathalie Moraes, de nós homenagearmos esses profissionais? Fazendo justiça.
10: Sem dúvida.
2: Justiça por profissionais que até hoje estão há mais de 5 meses sem receber. Justiça para aquelas famílias que perderam seus entes queridos sem ter o último adeus a se despedir. E de que, infelizmente, até hoje, nós temos políticos, temos empresários, temos pessoas que fizeram parte desse período de forma negligente e que até hoje eles não foram responsabilizados.
10: E
2: infelizmente,
10: é
2: nós trazemos em memória esse momento que é tão doloroso para todos nós, com certeza seja o momento de a gente também homenagear, trazendo justiça, que com certeza muitas famílias, mais de 14 mil pessoas aqui no
10: imagina,
2: estado.
10: Imagina, gente, é que eu fiquei emocionada, a Nathalie com certeza, porque foi nessa pandemia de Covid que a mãe dela, enfermeira, morreu, faleceu cuidando da gente, ali na linha de frente, cuidando da gente, salvando vidas, e ela contraiu a Covid, não deu tempo dela ser vacinada, infelizmente atrasaram, né, a vacina, e a gente perdeu uma heroína. Então fica aqui, perdão, também o nosso reconhecimento e o nosso agradecimento pela sua mãe.
2: Com certeza, e para todos que acompanham aqui a nossa programação no 18 horas, você que perdeu seu ente querido, nossa solidariedade. Manaus agora, 18 horas e 20 minutos.
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2: Tumulto e confusão marcaram a transferência dos policiais militares custodiados, que eles estavam no núcleo prisional da Polícia Militar do Estado do Amazonas, lá na área da Zona Norte de Manaus, e eles foram transferidos para uma nova unidade prisional da PM, lá na rodovia 174, na zona rural daqui da nossa capital.
10: Gente, vocês lembram dessa história, né? Essa transferência aconteceu depois da fuga de 23 policiais militares que estavam presos nessa unidade aqui da Zona Norte de Manaus. Isso aconteceu em fevereiro desse ano. Ao todo, 71 policiais militares foram transferidos hoje de manhã numa operação marcada por muito tumulto, como você disse, Kennedy. E o repórter André Meirelles traz pra gente os detalhes de como foi essa confusão e essa transferência. Boa noite, André.
5: Muito boa noite. É isso, a transferência aconteceu durante a Operação Sentinela Maior, que foi coordenada pelo Ministério Público do Amazonas, com apoio da Polícia Militar e da Secretaria de Estado de Administração Penitenciária, a SEAP. A desativação da antiga carceragem ocorre depois da fuga de 23 policiais militares, que foi registrada no dia 27 de fevereiro desse ano. Segundo a Polícia Militar, a maioria retornou à unidade no mesmo dia e os demais se apresentaram horas seguintes. A nova unidade prisional foi instalada no antigo prédio do Centro Feminino de Educação e Capacitação, no quilômetro 8 da BR-174. Segundo o Ministério Público, a medida busca garantir mais segurança e melhores condições de custódia. A operação foi marcada por momentos de tensão. Policiais presos chegaram a se recusar a deixar o antigo núcleo prisional e familiares também questionaram a transferência. O presidente da Associação de Praça dos Policiais e Bombeiros Militares do Amazonas, Gutenberg Silva, criticou a decisão e afirmou que a proximidade com o maior presídio do estado pode colocar em risco a segurança dos internos e das famílias. Advogados dos policiais também questionaram a legalidade da transferência. Segundo a defesa, os custodiados não teriam recebido os documentos explicando a mudança ou as condições da nova unidade. Entre os policiais transferidos estão investigados em casos de grande repercussão, como a morte do jovem Carlos André de Almeida Cardoso no bairro Alvorada e o atropelamento de dois cães comunitários no bairro Novo Aleixo. Em nota, a Polícia Militar informou que a desativação do antigo núcleo prisional já estava sendo planejada desde 2025 e que a nova estrutura possui melhores condições para atender às demandas do sistema prisional militar. Para o promotor de justiça, Armando Gurgel Maia, a medida é resultado direto da atuação do Ministério Público, que identificou as deficiências do antigo modelo de custódia e articulou a construção da nova estrutura em conjunto com a Polícia Militar e a Secretaria de Administração Penitenciária.
11: Houve a transferência de um local de funcionamento de custódia de policiais militares, sejam provisórios ou em regime realmente fechado, condenados, para uma nova unidade que está sendo chamada já de unidade prisional da Polícia Militar. O local, diante de diversas visitas do Ministério Público, que é o quê? A total falta de capacidade do local para acolher os custodiados. Ou seja, em primeiro lugar, aquele prédio jamais foi pensado e jamais foi instalado como um prédio voltado para a custódia de quem quer que fosse.
5: A Secretaria de Administração Penitenciária afirmou que a mudança foi definida depois da fuga dos 23 policiais presos e teve como objetivo reforçar a segurança e reorganizar o sistema de custódia militar no Amazonas. Volto com vocês.
2: E essa transferência, gente, ela foi marcada por diversos protestos dos familiares de policiais militares. E eles se reuniram bem em frente ao núcleo prisional da Polícia Militar, nessa área lá da Zona Norte, para poder tentar impedir a passagem dos ônibus usados para transferência.
10: Uma grande confusão, Kenneth. A movimentação aumentou a tensão no local. Houve gritos, discussões, empurra-empurra, bate-boca, é claro, com os agentes responsáveis pela escolta desses detentos. Quem traz os detalhes para a gente sobre como foi essa confusão e mais esse protesto dos familiares é Nathalie Moraes. Boa noite mais uma vez, Nathalie.
12: Boa noite, Karine, Ken, e a todos os ouvintes que continuam nos acompanhando aqui no programa 18 horas, né? Realmente foi uma confusão, foi uma manhã realmente bastante difícil, inclusive para quem nos acompanha através das redes sociais, eu separei algumas imagens para que esses ouvintes, né, para que esses internautas possam acompanhar para tentar entender como é que o clima realmente ficou muito pesado por lá, porque os familiares, os policiais militares que estavam custodiados, né, que estavam presos ali no antigo núcleo prisional da Polícia Militar, eles realmente cravaram ali uma confusão muito grande durante a transferência dos mais de 71 detentos. Essa antiga unidade prisional ficava localizada ali no bairro Monte das Oliveiras, na Zona Norte aqui da nossa capital. E aí, o que que acontece? Os policiais, inicialmente, Karim, esses policiais que estavam presos na unidade, eles se recusaram a serem transferidos para uma nova unidade. E aí, a partir daquele momento que teve a recusa desses policiais militares, a família também, os familiares também entenderam que eles também precisavam manter esse mesmo movimento. Inclusive, ali tiveram vários momentos de tensão, o batalhão de choque foi acionado, chegaram a utilizar spray de pimenta para tentar conter realmente toda aquela confusão. Inclusive, vários familiares, mulheres, chegaram ali a sentar na frente dos ônibus, das viaturas, para tentar impedir essa transferência. A confusão foi tão grande que o que era para ter sido feito, esse deslocamento em cerca de 40 minutos, demorou mais de 5 horas. Né? Então, assim, foi um clima realmente muito pesado. E aí, segundo, né, a categoria, a principal preocupação é quanto à segurança desses policiais militares, né? Porque eles afirmam, né, eles alegam que eles não são presos comuns, que eles vão ser levados para uma área, né, muito próxima de presos comuns, e temem aí pela segurança desses policiais militares. Inclusive, a gente conversou com o Cabo Gutenberg, ele que é presidente da Associação dos Praças, e falou um pouco mais sobre a situação, de como é que estava o clima por lá na manhã dessa terça-feira. Vamos conferir.
13: Ao núcleo prisional da Polícia Militar do Estado do Amazonas, onde me foi negado, como representante da categoria, a entrada, a ter acesso aos policiais que estão nesse momento no núcleo prisional, pelo comandante do CPE, Coronel Alisson. Lamento muito, Coronel Alisson, meu amigo, deve estar cumprindo uma ordem, com certeza eu entendo isso, mas não se pode negar o acesso ao representante da categoria, aos policiais que nesse momento estão sendo vítimas de uma atitude, de uma decisão administrativa absurda de transferir os policiais que estão presos aqui no núcleo prisional para o ramal dos presídios. Todos nós policiais sabemos o que isso pode causar risco à vida desses policiais e aos seus familiares. Lamentavelmente, é uma decisão hoje da Polícia Militar e do governo do Estado do Amazonas que está atacando a nossa categoria.
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12: Karime, Kennedson e ouvintes, né? Como a gente pôde ouvir aí na fala do Cabo Gutenberg, ele que é representante, né, ele que é presidente da Associação dos Praças da Polícia Militar, os policiais receberam essa notícia como um ataque à categoria. Inclusive, né, a gente teve ali algumas informações que eles se recusavam realmente, depois de uma longa negociação com os agentes responsáveis ali por essa operação, os policiais aceitaram fazer esse deslocamento, mas ainda assim temendo pela sua segurança. A gente também conversou aí com o advogado Henrique Vasconcelos, ele que é representante de parte desses policiais militares. A gente está falando aí de 71 PMs que estavam presos em uma unidade e foram transferidos lá para a região da BR-174. Ele falou um pouco mais por que eles não queriam serem transferidos. Vamos conferir.
14: Ele é ilegal. Por quê? O artigo 295 do Código de Processo Penal, ele fala o quê? Que os militares, os oficiais e os militares estaduais, eles terão acesso a uma cadeia, uma prisão especial. E essa prisão especial seria aqui, né? Se aqui está lotado, que o Estado construa uma nova cadeia. Uma nova cadeia direcionada aos militares, um novo núcleo para manter essas pessoas custodiadas e não levar para o lado dos presos comuns. O que eu acho que vai acontecer, se continuar esse ato de ilegalidade, vai ser uma grande rebelião dentro do presídio, uma nova rebelião do compadre. Vai ser isso. Vai ser nos moldes ou pior do que a rebelião de 2017.
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12: Karime, Kennedson e ouvintes, né? Para quem está nos acompanhando, a rebelião no compadre em 2017, né, deixou mais de 120 mortos, né? Então, realmente foi um verdadeiro massacre tudo o que aconteceu. Eu acho que o maior.
10: Foi a pior rebelião da história,
12: né? Do sistema penitenciário aqui no Amazonas. Mas tudo isso, né, como a gente acompanhou aí no material do repórter André Meirelles, foi motivado depois de uma inspeção do Ministério Público do Amazonas. Só para finalizar, né, Karime Kennedy, inclusive lá na antiga unidade, eles divulgaram no finzinho da tarde de hoje que tinham, inclusive, televisões de LED, geladeira, fogão, freezer, roteador de Wi-Fi. Eles tinham, inclusive, equipamentos que eram
10: proibidos,
12: proibidos, numa situação, né? A gente está, né, falando aí essa, de pessoas que estão custodiadas, que estão presas, que inclusive tinham acesso ali a furadeiras, eles recebiam pizza, né, normalmente, inclusive foram encontradas ali várias embalagens de caixas de pizza, dezenas de garrafas ali de bebidas alcoólicas, alimentos, né, não precisa, eu acho que a gente não precisa nem falar o óbvio que isso daí era proibido, já, exato, que eles estavam, né, custodiados, e além de outros objetos que apresentavam ali mesmo, até mesmo perigo para a integridade física de todos eles. E aí a gente realmente vai seguir acompanhando toda essa situação, porque 71, né, presos, policiais militares custodiados, transferidos, e apesar de toda essa movimentação, essa confusão, não teve jeito, por volta das 11h40 da manhã, eles foram levados para essa nova unidade prisional.
10: Muito obrigada pelas informações, Nathalie Moraes.
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2: A gente vai mudar um pouquinho de assunto só para dar aquela quebrada no gelo, para dar uma descansada, né, Karim? Meu Deus, vamos lá. Duas frutas super presentes aqui no nosso dia a dia estão ganhando destaque mundial. Vocês sabem qual é? O queridinho açaí, gente. Nosso açaí é uma delícia, e também o nosso guaraná, nem se fala, né? Eles acabaram de entrar para o ranking das 100 melhores frutas do mundo. Vamos lucrar, será?
10: Olha aí, tomara, né? Cadê o royalty, né? E não é só sobre o sabor, viu, Kennedy? Toda essa história. Esse reconhecimento também mostra a força da produção aqui na região. Olha aí os royalties. Vamos lucrar. O crescimento do setor e o impacto direto na economia local. A repórter Vanessa Lima conta agora pra gente como é que essas frutas conquistaram o mundo e o que que está por trás desse sucesso que enche a Amazônia de orgulho. Boa noite, Vanessa.
15: Boa noite a todos. O sucesso do açaí e do guaraná no cenário mundial não aconteceu por acaso. É uma combinação poderosa de sabor, tradição e muito investimento. A prova disso é a entrada do açaí e do guaraná no ranking global das 100 melhores frutas do planeta, elaborado pela enciclopédia gastronômica Taste Atlas. O açaí, por exemplo, tornou-se uma tendência mundial como superalimento, presente em tigelas, sucos e até sobremesas em diversos países. Já o guaraná ganhou destaque principalmente por sua energia natural, sendo utilizado em bebidas e produtos consumidos ao redor do mundo. Mas o que realmente impulsionou esse reconhecimento foi o que vem acontecendo aqui na região. No Amazonas, a produção de açaí cresceu de forma impressionante nos últimos anos. Só em 2025, foram mais de 73 mil toneladas produzidas. E tem investimento por trás disso. Existe um projeto chamado Projeto Prioritário, que reúne os principais municípios produtores e fortalece o cultivo com tecnologia, assistência técnica e distribuição de sementes. O resultado? A produção disparou. Mais de 150% de crescimento e expansão de mais de 200%

0: alimentação de forma regular traz muitos benefícios.
1: Falar do nosso açaí é falar de saúde pura. Muito mais que energia, ele é um superalimento carregado de antocianinas, aqueles pigmentos que protegem o nosso coração e combatem o envelhecimento das células. O valor nutricional é gigante, é rico em gorduras boas que dão saciedade e possui minerais essenciais, como o cálcio, que fortifica e reconstrói seus ossos, e o potássio, que lhe evita as câimbras e também trabalha a construção muscular, fundamentais para quem busca performance e bem-estar.
0: E com o Guaraná não é diferente. A partir de 2023, o Guaraná passou a ter uma valorização bem expressiva, chegando até a dobrar o preço pago ao produtor. Esse movimento tem animado os agricultores, que vêm investindo em técnicas de manejos mais eficientes nas áreas já cultivadas e também ampliando o plantio, com o objetivo de aumentar tanto a produção quanto a produtividade. No fim das contas, o que a notícia mostra é bem claro. Não é só sabor. É cultura, ciência, investimento e identidade amazônica ganhando o mundo. E cá entre nós, né? Pra quem já ama um açaí ou um guaraná bem geladinho, isso só confirma que o mundo agora tá começando a descobrir o que a gente já sabia há muito tempo, hein? Volto com vocês.
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3: E hoje ganhou as redes sociais as declarações de um influenciador carioca identificado como Gabriel Silva sobre a Zona Franca de Manaus, que geraram, lógico, né, muita repercussão nas redes. E ele afirmou que as indústrias aqui do estado do Amazonas, elas não servem para nada. Será que ele conhece da nossa realidade?
4: Com certeza, se pedir para apontar no mapa, não tem ideia de onde fica Manaus. Isso aí, com certeza. É aquela máxima, né, que as pessoas perderam a vergonha de ser ignorante nas redes sociais. Ignorante no sentido de ignorar os fatos, ignorar o assunto que elas querem falar e que elas querem comentar. Além disso, Kennedson, esse moço, ele também fez falas consideradas preconceituosas contra os trabalhadores aqui do polo industrial. As declarações rapidamente, é claro, viralizaram, revoltaram muita gente, provocaram críticas de internautas e de defensores da Zona Franca de Manaus. E quem explica e traz essa história pra gente é o repórter André Meirelles. Boa noite, André.
5: Muito boa noite. Olha, o influenciador Gabriel Silva afirmou nas redes sociais que as indústrias da Zona Franca não servem para nada e ainda fez declarações preconceituosas ao chamar empregadores do polo industrial de índios. O ex-superintendente da SUFRAMA e economista Marcelo Pereira afirmou que a fala fere princípios da Constituição Federal e desrespeita a importância histórica e econômica da Zona Franca de Manaus.
6: As falas dele ferem, na verdade, a Constituição da República do Brasil, não ferem apenas a Zona Franca de Manaus. As falas desse rapaz, ele atenta com um discurso de ódio.
5: O economista também esclareceu as declarações sobre o suposto encarecimento dos produtos por causa da Zona Franca ser aqui na capital amazonense. Segundo ele, o modelo garante empregos, arrecadação, desenvolvimento industrial e ajuda a preservar a floresta amazônica.
6: O modelo Zona Franca de Manaus, ele é um modelo que ele reduz a carga tributária justamente para reduzir o preço final do consumo dos produtos produzidos na Zona Franca de Manaus. Caso o Brasil não tivesse um modelo concorrencial como a Zona Franca de Manaus, a maioria das empresas que hoje estão instaladas aqui iriam para outros estados, outros países que possuem o mesmo modelo de atração de investimento. No caso próximo, o México, a Argentina e o Paraguai.
5: E olha só, as declarações também repercutiram na Câmara Municipal de Manaus. Vereadores usaram a tribuna para repudiar as falas do influenciador e defender o polo industrial. O vereador José Ricardo destacou que a Zona Franca é fundamental para a economia do Amazonas e do Brasil. Já o vereador Rodrigo Sá afirmou que é preciso combater publicamente discursos preconceituosos contra o modelo. O senador Eduardo Braga também reagiu às declarações e afirmou que muitas pessoas criticam o Amazonas sem conhecer a realidade da região. Ele destacou que o polo industrial de Manaus possui um dos maiores polos de duas rodas, ar-condicionado e termoplásticos do mundo.
7: O polo de duas rodas simplesmente é o segundo maior do mundo. O polo de ar-condicionado é o segundo maior do mundo. O polo

0: termoplástico é o segundo maior do mundo. Portanto, nós precisamos convidar esse rapaz para vir conhecer não só as belezas naturais, um estado que tem 97% da sua floresta em pé, preservada, como Deus fez, e a maior mega biodiversidade do planeta.
1: E o ex-prefeito de Manaus e pré-candidato a deputado federal Arthur Virgílio Neto também classificou as falas como preconceituosas e marcadas por desinformação. Segundo ele, a Zona Franca não é favor, mas sim um modelo criado pelo Estado brasileiro para integrar a Amazônia ao desenvolvimento nacional. O deputado estadual Wilker Barreto também rebateu a fala do influenciador.
2: Que mover os caminhos legais, eu acho que é pertinente agora debater sobre Zona Franca, porque não tem conteúdo visivelmente, não sabe nem se expressar, não tem altura para se posicionar. De cada 10 palavras, 9 eram nomes e palavrões, então não tenho como trazer esse assunto aqui com tanta pauta importante para a Assembleia Legislativa.
1: A Zona Franca de Manaus completou 59 anos em 2026 e segue como um dos principais modelos de desenvolvimento regional do país. Atualmente, o polo industrial reúne mais de 500 indústrias e é responsável por mais de 400 mil empregos diretos e indiretos, sendo considerado essencial para a economia e para a preservação da floresta amazônica. Volto com vocês.
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4: Agora em Manaus, 6 horas e 41 minutos. Vamos para o bloco de política com Nathalie Moraes e Kenneth Sampaio. Nathalie, boa noite mais uma vez. Então, Nathalie, o governador do Amazonas, Roberto Cidade, ele nomeou a jornalista Mônica Santaella para comandar a Secretaria de Coordenação e Articulação Institucional do gabinete pessoal, isso?
5: É isso, mais uma vez, boa noite, Karime, quem e a todos os ouvintes, né? O governador Roberto Cidade realmente começa agora a montar o seu núcleo mais próximo ali dentro do governo, acho que a gente pode dizer assim, uma das movimentações que realmente chamou a atenção nos bastidores foi a nomeação da jornalista Mônica Santaella para um cargo estratégico ali no gabinete pessoal do governador. A ex-diretora de comunicação da Assembleia Legislativa, onde trabalhou ao lado do Roberto Cidade desde 2020, agora ela passou a ocupar ali a Secretaria de Coordenação Estratégica Institucional e Articulação. Essa nomeação, inclusive, já foi publicada no Diário Oficial do Amazonas e nos bastidores políticos, a gente pode dizer assim, que o nome da Mônica teria sido cotado até mesmo para assumir a Secretaria de Comunicação do Estado. Mas a SECOM, ela continua aí sob comando da jornalista Jocélia Nogueira, até agora não mudou aí a secretária de comunicação, e muita gente falava do nome da Mônica, porque ela é uma pessoa que acompanhou o Cidade, né, desde o seu primeiro mandato, então muita gente realmente pensava que seria ela, mas essa movimentação, mais uma vez, mostra pra gente que o Roberto Cidade começa a levar para o governo pessoas de confiança, né, o que realmente já estavam ali ao seu lado, que caminhou com ele na Assembleia Legislativa, e isso é claro, tem um peso político, principalmente quando a gente pensa em reeleição, porque nada melhor do que estar entre amigos,
4: levar
5: do
4: sua lado equipe.
5: De quem você confia.
4: Lógico,
5: não é?
4: Levar a sua equipe. Kenneth, o ex-prefeito de Manaus e pré-candidato ao governo do Amazonas, o Davi Almeida, ele começa hoje sua mais longa agenda pelo interior do estado. Aí ele quer levar o trabalho que ele fez aqui na cidade para o interior.
6: Exatamente, Karim Leão, essa é a temática que o prefeito Davi Almeida, ele tem falado rotineiramente durante essas entrevistas que ele tem feito para as emissoras de comunicação aqui do nosso estado, principalmente aqui no 18 Horas, confirmou essa fala inicial, ele foi o primeiro a vir aqui no 18 Horas nessa corrida para o governo do estado do Amazonas. Ele falava que a ideia era trazer os mesmos programas que deram certo para a Prefeitura Municipal de Manaus para também o estado do Amazonas, como por exemplo, ali a questão da segurança pública. Ele chegou a frisar aqui no 18 Horas sobre a Guarda Municipal, incapacitar, treinar e formar novos guardas municipais para ajudarem a Secretaria de Segurança Pública do Estado a também controlar o crime nos demais municípios do interior. E agora o prefeito, ele tem ido para o interior do estado do Amazonas justamente para levar esses diálogos com os prefeitos, com a população do interior do estado. A primeira rota escolhida é a Calha do Rio Madeira, com visitas em Lábrea. Inclusive, ainda há pouco, ele acabou de publicar aqui há 10 minutos, 11 minutos, ele publicou uma imagem de uma passeata que aconteceu no município de Lábrea, onde tem uma grande quantidade de pessoas que que seguem uma carreata, estão ali na motociata, lembrando ali algumas campanhas anteriores. E aí o que acontece é que ele vai sair de Labra, vai para Humaitá, segue para Puí e depois vai para o distrito de Matupi. E tem diversas outras regiões no interior do estado do Amazonas que o prefeito Davi Almeida quer ir também, e acompanhado dele, alguns dos mais chegados, para também, né, ter esse capital político na disputa de outubro, Karimi.
4: Tá certo. Nathalie, vamos lá. A gente tem visto a presença da primeira-dama, Thaís Cidade, nas agendas oficiais do governo. E tem sido cada vez mais frequente, não é?
5: Exato, Karimi. Muita gente tem... Ela tem chamado a atenção, realmente, nos bastidores da política. E a gente pode dizer, assim, que isso vai muito além de um protocolo, né? Inclusive, em menos de uma semana, a Thaís participou de várias ações sociais. Ela tem participado ali de entregas de ajudas humanitárias, eventos de auxílio estadual, solenidades, mas o que mais tem chamado a atenção é o espaço realmente que ela vem passando a ocupar na comunicação institucional dessa nova gestão. Em algumas ocasiões, inclusive, ela não só participa, como ela inclusive faz discurso e tenta realmente ali assumir aquele protagonismo. Olha, eu sou a nova primeira-dama, podem contar comigo, meu nome é Thaís Cidade. Ela realmente tá fazendo o nome dela. Inclusive, só pra gente ter uma ideia, na semana passada, ela teve, né, ali como destaque principal no site da Agência do Amazonas por mais de 24 horas, né? Então, realmente, ela tem tentado fazer se mostrar ativamente, e nos bastidores essa avaliação tem sido muito positiva. A Thaís, ela é empresária do ramo da educação, ela é pedagoga, então, por que não, a gente é uma das maiores deficiências do nosso estado, por que não investir numa primeira dama que é professora, que vai lá, que ouve a categoria? É uma estratégia.
4: Se ela tem pedagogia, governo, né? É uma estratégia. Se ela é pedagoga, então a parte institucional, a parte de solidariedade, essa parte de educação, a parte de assistência social, ela sabe bem. Então é o papel certeza. Mesmo de uma primeira dama, sem dúvida. Kenneth, e a deputada estadual, professora Jaqueline, pediu mais prazo para decidir se continua na Assembleia Legislativa ou se volta para a Câmara Municipal de Manaus. Explica pra gente.
6: Pois é, porque são duas coisas, né? A Assembleia Legislativa do Estado do Amazonas, ela tem ali um pouco mais de 8 meses, né? A gente tá agora em maio, tem até janeiro ali para poder definir se ela quer permanecer na Assembleia Legislativa. Lógico que é um outro peso. A Assembleia é uma coisa e a Câmara Municipal de Manaus é outra totalmente diferente. Só que na Câmara, ela teria muito mais tempo caso ela não fosse eleita agora durante o período de outubro. Então, por isso, tem aquela dúvida. Pô, pra onde será que eu vou? Será que eu vou pra Câmara? Se eu não for eleita em outubro, eu fico mais tempo na Câmara Municipal de Manaus. E se eu for para Leão, só tenho até janeiro para poder ficar e depois outra pessoa vai ocupar minha vaga. Então, de fato, é um pedido que já tem sido feito e a expectativa era que essa decisão ela fosse tomada na última sexta-feira, mas o martelo ele ainda não foi batido e a escolha tem impacto direto, com certeza, no tabuleiro político. Porque, assim, se a Jaqueline ela decidir permanecer na Leão, ela ganha mais visibilidade estadual e aí pode disputar reeleição na disputa agora em outubro. Por outro lado, se ela retornar à Câmara Municipal de Manaus, ela garante ali um futuro estável até 2028. E também tem uma outra pessoa que está de olho na vaga da professora Jaqueline, que faz parte também do mesmo partido, da mesma coligação. Porque caso ela decida deixar a Leão, quem vai ocupar essa vaga vai ser a suplente dela do partido, que é a Brena Dianá. Então, tem gente torcendo para que ela saia da Leão.
5: A Brena, né? Aquela candidata à prefeitura de Parintins, de toda aquela
4: que deu pivô daquela confusão dos secretários de Wilson Lima, que foram afastados. Eita, entendi. Vamos aguardar. Kenneth, segue acompanhando com a gente. Muito obrigada pelas informações. Bloco de Política com Kenneth Paes e Nathalie Moraes.
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6: E daqui a pouco aqui no 18 horas, Manaus está entre as cidades brasileiras que mais recebem altas de desastres naturais. É o nosso assunto em instantes.
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4: E vamos voltar a conversar com o repórter André Meirelles para saber como é que está a volta para casa. Essa hora, 6 horas e 48 minutos. Boa noite mais uma vez, André.
7: Muito boa noite mais uma vez, Karim e Kenneth, a todos que nos acompanham aqui na 100.7. Olha o trânsito que a gente fala ainda pela zona oeste da capital amazonense. Dessa vez, bem próximo do trecho onde acontece as obras do complexo viaduto do Passarão, né? Então, quem vem pela Avenida Brasil, aqui nas proximidades do complexo, no sentido bairro, até que encontra um trânsito mais tranquilo, né? Não tá aquele trânsito tão pesado quanto a gente costuma acompanhar todos os dias. Agora, já quem vem pela Avenida São Jorge encontra um trânsito já carregado com mais veículos pela via. Isso também se reflete nesse cruzamento da Avenida Brasil, juntamente ali com a Coronel Teixeira, de quem também vai seguir ali para o sentido Ponta Negra. Outra informação importante também é mais uma atualização sobre a gasolina. Hoje oscilou mais os preços aí. Tem postos ainda que estão a R$6,89, uns pela Zona Oeste, pela Avenida Brasil, como a gente acompanhou, e mais acima pela Coronel Teixeira, no sentido Ponta Negra, para quem vai Ponta Negra, tem os postos que estão aí com a gasolina a R$7,59. Isso mesmo, R$7,59. E ainda por aqui pela região tem outros postos com a gasolina a R$6,99 o litro, isso da gasolina comum. E aí segue também o etanol com a R$4,99. É aquela oscilação, né, de preços aí de combustíveis aqui pela capital amazonense. Todos os dias a gente traz aqui no 18 horas. Volto com vocês.
4: Obrigado, André Meirelles.
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6: Vamos agora saber como é que vai ficar a previsão do tempo aqui na capital com a Karine Leão. Boa noite, Karine.
4: Boa noite. Segundo informações do Climatempo, a previsão para amanhã é de sol com muitas nuvens e pancadas de chuva a qualquer hora, com chances de temporais na madrugada e noite. A temperatura deve oscilar entre mínima de 24 graus e máxima de 27 graus, tá? A umidade relativa do ar deve ficar em 80%.
6: Enquanto a cheia dos rios no Amazonas ainda afeta mais de 150 mil pessoas e 16 municípios declararam situação de emergência, as prefeituras do estado, né? Elas já começaram a acionar o governo federal em busca de apoio para poder enfrentar o próximo período de seca, que já começa no mês de julho.
4: Pois é, Kennedy, só a preocupação é por causa das projeções dos principais órgãos de meteorologia que apontam para o risco de um super El Niño, com potencial de levar a estiagem a um cenário semelhante aos níveis críticos registrados entre 2023 e 2024, quando aconteceram as estiagens mais severas do estado.
6: E a maior seca da história já registrada foi em outubro de 2024, quando o nível do Rio Negro chegou a 12 metros e 66 centímetros. E para a gente ter uma ideia de comparação, hoje, dia 12 de maio, o Rio Negro está em 27 metros e 22 centímetros. Em 2023, no dia 12 de maio, nesse mesmo período, o Rio Negro ele estava marcando 24 metros e 30 centímetros.
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4: E como adiantamos na edição dessa segunda-feira, o presidente Lula lançou hoje o pacote de 11 bilhões de reais contra o crime organizado, com foco em facções, presídios e investigações financeiras. Kennedson Paes traz os detalhes pra gente.
6: Karine Leão, essa é uma estratégia do governo federal exatamente para poder atacar principalmente o dinheiro das organizações criminosas, com investigações financeiras, bloqueios de bens e também integração entre as polícias no nosso país. O presidente Lula, ele afirmou que o crime organizado hoje, ele funciona como uma espécie multinacional infiltrada em vários setores da nossa sociedade, como empresas, futebol, na política e até, com certeza, integrando até o judiciário, palavras do próprio presidente Luiz Inácio Lula da Silva. E segundo ele, o objetivo agora é destruir o potencial financeiro das facções. Inclusive, ele afirmou que esse foi um dos temas discutidos com o presidente Donald Trump. Vamos ouvi-lo.
8: Eu disse ao presidente Trump que se ele tivesse disposto a encarar com seriedade o combate ao crime organizado e ao narcotráfico, o Brasil tinha expertise e o Brasil queria trabalhar junto para que a gente pudesse vencer o crime organizado, que hoje não é uma coisa mais de uma favela. Aliás, nunca foi da favela. O crime organizado é outra coisa poderosa. Muitas vezes ele está no meio empresarial, muitas vezes ele está no Poder Judiciário, muitas vezes ele está no Congresso Nacional. Ou seja, ele está espalhado por todas as categorias existentes e hoje a nível internacional. Nós falamos com o presidente Trump. Nós temos proposta de asfixia financeira. Nós temos proposta de combater a lavagem de dinheiro. Inclusive, tem um estado nos Estados Unidos, a Delaware, se não me falha a memória, que é um estado que tem lavagem de dinheiro de gente brasileira. E, ao mesmo tempo, parte das armas que nós aprendemos vem dos Estados Unidos. E essas coisas é importante dizer, porque senão eles façam a ideia que a desgraça toda está do lado de cá e que eles não têm nada a ver com isso.
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6: A gente ouve mais uma vez o presidente Luiz Inácio Lula da Silva, Karine, ele falando novamente dessa conversa que teve com Trump e de destacando dois fatores, que é a lavagem de dinheiro nos Estados Unidos e também o tráfico internacional de armas, porque o presidente Trump, o presidente Lula, ele falou que a maioria das armas apreendidas no Brasil, elas são de origem dos Estados Unidos. E além disso, o presidente Lula também destacou que chamou o presidente Trump, se ele quiser de fato cooperar com o combate ao crime organizado, que não está mais em favelas, não está mais em periferias, mas sim nas altas cúpulas do poder, os Estados Unidos pode contribuir aqui na nossa unidade, que temos aqui na nossa capital, que é o Centro de Cooperação Internacional, onde eles podem contribuir com investigações contra o contrabando, contra o tráfico internacional de pessoas, contra o crime organizado, contra diversos setores do crime. E eles vão ajudar cooperando com essas outras instituições, que são formadas por vários setores da América Latina, em setores de segurança, e caso ele queira participar, ele pode enviar novos representantes dos Estados Unidos para comporem essa cúpula de combate ao crime organizado aqui em Manaus. E outra medida também anunciada pelo governo nesse pacote contra o crime organizado é transformar 138 presídios estaduais espalhados no país e vão se tornar unidades de segurança máxima. Vamos ouvir agora o André Albuquerque Garcia, ele que é o secretário nacional de políticas penais.
9: Nosso programa vai transformar 138 presídios estaduais em unidades de segurança máxima, com equipamentos de última geração, a padronização dos protocolos de segurança semelhantes aos aplicados no sistema penitenciário federal. Neste ano serão realizadas várias operações policiais penais em diversos presídios de todos os estados. Por meio delas, será realizada a varredura eletrônica, seguida de revistas minuciosas, com o objetivo de retirar celulares e, como disse, outros materiais ilícitos. Serão doados ainda neste ano drones, kits de revista eletrônica, portais detectores de metais, aparelhos de raio-x, aparelhos georradares, aqueles que permitem verificar a escavação, inclusive de túneis em unidades, e também viaturas blindadas. Também será feita uma inédita contratação pelo governo do Brasil de bloqueadores de celulares que serão disponibilizados para os estados.
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6: Quem também falou sobre esse tema foi o secretário nacional de Segurança Pública, o Francisco Lucas Veloso, que ele também destacou que a principal estratégia do governo é asfixiar o crime organizado pelo lado financeiro, porque ele disse que muitas informações já circulam por Brasília, Brasília já tem conhecimento, só que as outras demais polícias civis, polícias militares, órgãos de segurança dos demais estados não têm acesso às informações que Brasília tem. E o objetivo agora é fazer essa integração. Vamos ouvir agora o Francisco Lucas Veloso.
10: Abriremos a Força Integrada Nacional de Combate ao Crime Organizado em São Paulo, no Rio, no Nordeste, no Sul e no Norte. Um outro eixo é o esclarecimento de homicídio. As facções usam armas para impor medo às comunidades com objetivo de lucro. E muitas vezes essas armas servem, infelizmente, ao crime capital, que é o crime contra a vida. É por isso que nós faremos uma ação integrada, principalmente com as perícias, para esclarecer os homicídios. Esclarecendo os homicídios, nós tiramos das facções o poder que elas têm de impor o medo às comunidades.
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6: E esse pacote do governo federal, ele também prevê operações mensais integradas entre as forças de segurança e uma linha de financiamento de 10 bilhões de reais para os estados. E segundo o presidente do Ministério de Segurança, será criado assim que o Senado ele foi aprovado, ali a PEC da Segurança Pública, que já passou pela Câmara dos Deputados e agora aguarda a votação, será criado o Ministério da Segurança Pública, palavras do próprio presidente Lula. E ele também reforçou aquela máxima, Karime, de que muitas vezes os policiais acabam falando: ah, isso daí, tratar o crime organizado é como enxugar gelo, a gente prende, a justiça vai lá e solta. E nas palavras do presidente Lula, é necessário que o judiciário também integre esse projeto contra o crime organizado. Vamos ouvi-lo.
11: Esse é um tema que nós vamos ter que colocar na mesa para discutir com o Conselho Nacional de Justiça, com o Conselho Nacional de Procuradores, para ver se a gente consegue colocar também o Poder Judiciário em harmonia com essa tese que nós estamos aprovando aqui hoje de combater o crime organizado. É até uma coisa que, se a gente não fizer, a gente vai continuar com uma falha muito grave no combate ao crime organizado.
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12: Leão.
6: E Karime Leão, para concluir, o presidente Lula, ele fez questão de destacar que essa não é apenas uma ação contra o crime organizado, mas também é para trazer de volta aquela sensação de segurança e a sensação de paz aqui no país. Antes de chamar o presidente Lula, queria comentar também, Karime, sobre a pesquisa da Futura Pex. Esse momento que Lula faz essa reação generalizada contra o crime organizado é quando o eleitorado, ele demonstra nas pesquisas de intenções de votos que segurança pública é o principal tema no qual eles vão definir quem será o próximo presidente, no qual eles acreditam que vai conseguir resolver esse tema segurança pública.

0: principalmente amanhã, né? Que é o dia da padroeira. Então a procissão está prevista para começar às 7 da noite com saída da igreja de São Sebastião e chegada no santuário de Fátima, na Zona Sul. E o percurso passa pela Avenida Eduardo Ribeiro, Rua 10 de Julho, e pelas avenidas Getúlio Vargas e Tarumã. Então, durante ali a passagem do cortejo religioso, o IMU, né, vai realizar interdições temporárias e dinâmicas nas vias do trajeto. Então, a liberação das ruas vai ser feita logo depois da passagem dos fiéis. E os agentes de trânsito vão estar ali em viaturas e motocicletas para acompanhar todo o percurso, para garantir a segurança dos pedestres e, claro, organizar o fluxo de veículos. Então, a orientação é que os motoristas evitem as áreas afetadas nos horários da procissão e busquem rotas alternativas para evitar aí congestionamento. Volto com vocês.
1: Muito obrigada, André Meirelles. Então, só para lembrar, tá? A grande movimentação acontece hoje a partir das 8 horas da noite com a tradicional carreata saindo do Santuário de Fátima na Praça 14 com destino à Igreja de São Sebastião no centro da cidade. O percurso Avenida Tarumã e Álvaro Maia, Rua Duque de Caxias, Afonso Pena, Major Gabriel, Leonardo Malcher, Epaminondas e 10 de julho. Fiquem atentos aos desvios e aos agentes do Instituto Municipal de Mobilidade Urbana.
2: Manaus agora 7 horas e 2 minutos. Seguimos direto para o Editorial 18 horas.
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4: O presidente Lula disse hoje que vai criar o Ministério da Segurança Pública assim que o Senado Federal aprovar a PEC da Segurança Pública. Ele disse que sempre recusou criar o Ministério da Segurança Pública sem a definição do papel do governo federal. Segundo ele, a Constituição de 1988 colocou quase toda a responsabilidade da segurança pública nos governos estaduais. Lula disse que não quer ocupar o espaço dos governadores, nem o espaço da polícia estadual. Mas destacou que se não houver união de esforços, vai ser mais difícil vencer o crime organizado. A PEC da Segurança Pública desburocratiza, dá maior eficiência e aproxima as polícias. Dá status constitucional ao Sistema Único de Segurança Pública criado em 2018. E o mais importante, prevê a padronização de protocolos, informações e dados estatísticos. São medidas simples, muitas vezes não colocadas em práticas por questões políticas e ideológicas, mas que facilitam as investigações e modernizam as inteligências policiais. Sem elas, fica mais difícil o combate efetivo aos criminosos.
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1: O 18 horas de hoje fica por aqui. Obrigada pela companhia. Um beijo, até amanhã. Boa noite, Kennedy Paz.
2: Boa noite, Karim Leão. Boa noite a todos. Não esqueçam de seguir a gente nas redes sociais, no @18horasnews. Tamo junto, até amanhã.
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13: Mix, boa noite, eu sou Graciano Rebelo e tá começando mais um pede no zap. Manda um áudio pra gente, 11 983 408 1000, e pede a sua música.
15: Fala galera da Mix, J Danta, João Pessoa, toca pra gente Oingo Boingo, Stay, abraço.
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1: 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E continua o Pede no Zap aqui na Mix. Ó, você manda o áudio pra gente no 11 983 408 mil e pede a sua música no Pede no Zap.
2: Boa noite, galera da Mix. Eu sou a Ariane aqui de Viamão e eu quero escutar a música Last Kiss do Peter Jam.
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1: Mix, se tá rolando, pede no zap, você não esquece, 11 983 408 mil. Passa o áudio pra gente e pede a sua preferida aqui no pede no zap.
2: Boa noite, Mix, meu nome é Antônio Eduardo, aqui de Brasília, na Ceilândia, motorista de aplicativo. Quero ouvir na Mix qualquer uma do Legião Urbana, tá ligado?
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1: Mixil sendo fã, finalizando o primeiro set do Pede no Zap de hoje. Terça-feira, não sai da Mix, que já já tem mais Pede no Zap.
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1: Mix, continua o pede no zap aqui na Mix. Ó, você manda um áudio pra gente no 11 98340 8000 e pede a sua música no pede no zap.
7: Boa noite, Rádio Mix. Aqui é Fernando, aqui de Maceió, Alagoas. Toca pra gente aí o Viva La Vida, Coldplay.
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1: Mix tá rolando, pede no zap, você não esquece. 11 983 408 mil. 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
2: Boa noite, Rádio Mix. César Cadini, motorista de aplicativo Cuiabá, Mato Grosso. Manda aí da Tina Turner, The Best. Tchau, obrigado.
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2: Salve, pessoal da Mix FM, aqui é o Murilo da Penha, São Paulo. Gostaria de ouvir um Linkin Park, Somewhere I Belong. Valeu, rapaziada, tamo junto.
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1: Mix e o som de Maroon 5, finalizando o pede no zap de hoje, terça-feira. Não esquece, 11 983 408 mil. Manda aí sua mensagem de áudio pra gente, pede a sua música, que você ouve ela com a gente aqui na Mix. E o pede no zap tá de volta amanhã, quarta-feira, hein? Não esquece, 7 da manhã.
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